Muito obrigada. É tão bom receber o vosso carinho. O meu muito obrigada mais uma vez por vocês estarem aqui. Lá em cima tudo bem? Cá embaixo está a bater. Ali no meio. Muito obrigada.

Eu acho que esse é um. Deve estar no top 3, né? Eu acho que essa está no top 3. Tia Mari. Eu queria agora brevemente agradecer à organização LS Republicano, o Grupo Chiado, que tornaram esse momento possível, que trouxeram a nossa banda Muzangola da banda até aqui. Trouxemos a nossa própria equipa, juntamente com a equipa do Grupo Chiado, que é de cá. Mas é um orgulho muito grande eu poder tocar no meu primeiro concerto fora do meu país. Quer dizer, fora da África, vamos dizer assim. Mas com a banda mesmo lá da banda, tá a ver? Vieram mesmo aqui fazer a Waweira, então é muito especial. E agradecer o nosso patrocinador, Unitel. Muito obrigado por tornar isso.

Eu agora vou cantar a minha música favorita. Para mim, essa é. Para mim, eu nunca mais vou fazer música igual a essa. O meu gosto pessoal. E eu quero partilhar com vocês essa música. Eu sei que vocês vão cantar muito comigo e vão vibrar. Vamos embora?

0: Então, como eu sou chamada Bengarosa, isso vai ser Benga atrás do Benga. Vamos embora?
1: Thank you.

Muito obrigada. Nós já estamos a chegar ao fim do nosso concerto. É verdade, é verdade. Eu queria mais uma vez agradecer a organização, o Grupo Chiado, a Hélice Republicano, mas principalmente a Unitel, que foi o nosso patrocinador, que tornou isso possível. É por eles também o motivo pelo qual conseguimos trazer a nossa banda, a nossa equipa toda. Eu, no calor da emoção, esqueci-me de apresentar a banda na música, só sei ler, mas nós também todos nos esquecemos, não é? Então, rapidamente, eu vou apresentar a minha banda. Venâncio nos teclados, uma salva de palmas para eles, por favor. O Max na guitarra, Cota da Lu na percussão, Ricardo no baixo, o José, que agora está vivendo a Tuga, imigrante, Apolinário, o baterista mais bonito da banda. Quem quiser o contato, fala comigo. A Ana e a Benção. Ai, meu Deus, tu não és a Benção. É a irmã gêmea da Benção. É a Lola, é a Lola. A Ana e a Lola. Dá uma salva de palmas. Esse é

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0: amiga, né? Não obstante tudo, ainda tem a cara de pau e o desplante de dizer assim:
1: amiga, eu não te vou prejudicar. Como assim?

devem saber, né? Essa música é um alerta para vocês que têm as amigas com os olhos grandes. Então é ficar atenta. E algumas de vocês devem dizer: Ana, epá, tu falas sempre da minha vida, as tuas músicas inspiram-me, bué, não sei quem. Por isso é que eu vim no teu show, comprei o convite a bué. As minhas primas não compraram, então ficaram. Mas então, Ana, tu és nossa conselheira, diz ainda, como é que a gente encontra essas amigas? Essas amigas estão por todos os lados, até onde vocês não imaginam. Essa amiga pode ser tua prima, essa amiga pode ser a irmã da igreja, essa amiga pode ser colega de trabalho, essa amiga pode ser tudo. Então, e amiga que tem o dom da palavra, tem amigas que têm o dom da palavra, não é? Há pessoas que têm o dom da palavra, e essa amiga era mais ou menos assim.

0: bom dia, estamos a carregar nesta manhã de sexta-feira. Fim de semana, porta, atenção, fim de semana, começa mais logo depois de job. Última edição do programa Cafeína, um programa que acontece aqui na tua preferida de segunda a sexta-feira entre 5 e 9 horas. Bom dia, Bandua, bom dia, Guaraguara, Massanzani, Buzi, bom dia, Enxope, bom dia, Manica, Chimoio, Caia Muenza. Bom dia, Nhamatara, Tica, Mapumice, Dondo, bom dia, Beira. É um grande prazer estar na sua companhia, são 7 e 6, não chegue tarde ao seu local de trabalho.
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0: Estou ligado no meu Facebook e é só enviar a sua mensagem para Sérgio Velez, termina com C, ok? Sérgio Velez. Vou agora conferir a mensagem do nosso amigo Kiner Branquinho Rigio no Facebook. Bom dia, amado Sérgio, como está? Tudo na boa. Do meu lado, estou muito bem, graças a Deus. Dizer que estou sempre tomando o cafeína, o café quentinho. E assim estou a caminho do job e quero mandar abraços para a minha linda família. Aquele abraço, mano Seres. Até lá, nosso bate-papo. ok. Um grande abraço. Magacela, também um grande abraço. Eu sei que está sempre ligado ao programa Cafeína. Agora são 7 e 6.
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0: Vamos a seguir conferir o tempo.

O céu está ligeiramente limpo, até porque choveu um pouco em alguns bairros da cidade de Beira. E hoje vamos ter máxima de 26 graus, mínima 19 e previsão de aguaceiros amanhã. Máxima 26, mínima 18, é um dia de sol. Domingo, máxima 27, mínima 18 graus Celsius. Atenção, é uma previsão. Vamos agora conferir notas que fazem destaque na primeira e na última página do Jornal Diário de Moçambique. A primeira página é financiado pelo BAD em 27 milhões de dólares. Acelera-se em Chimoio, projeto de saneamento. Outro título aos novos dirigentes em Sofala. Secretário de Estado ordena liderança ética e combate firme à corrupção. Cumprimento decisão do regulador. Fábricas da Tonglaf liberalizam venda de açúcar. É mais um título que faz destaque nesta primeira página. Na última, em Moçambique, Grupo Visaber reforça sua aposta nas telecomunicações. Ora, o grupo português Visaber pretende reforçar a aposta nas telecomunicações em Moçambique, aumentando de 50% para 80% a participação na TV Cabo, através da compra de uma posição do 30% detida pela operadora móvel estatal TMCL. A operação consta de uma notificação de concentração de empresas recebida pela autoridade reguladora da concorrência, que abriu um período de consulta pública de 15 dias para recolha de observações sobre a transação, conforme aviso que a Lusa teve ontem acesso. Segundo o regulador, a aquisição será realizada através da Visaber Moçambique, subsidiária local do grupo português, e envolve uma participação correspondente a 30% do capital social da TV Cabo e comunicações multimédia, atualmente detida pela TMCL. Com a concretização de negociação, a Visaber passará a deter 80% da empresa, adquirindo o respectivo controle exclusivo. Outro título, cumprimento de decisão do regulador, a açucareira Tongo Alat liberaliza a venda de açúcar. O grupo açucareiro Tongo Alat, com fábricas em Sinavan, província de Manica, ou seja, província de Maputo, e em Mafambice, se fala, anunciou ontem a liberalização da venda de açúcar, permitindo a compra direta nos seus armazéns, em cumprimento da decisão da autoridade reguladora da concorrência sobre a distribuidora nacional. Em comunicado conjunto, as duas empresas referem que a decisão decorre da deliberação número 5/2025, de 13 de novembro de 2025, da autoridade reguladora da concorrência de Moçambique, que ordenou a dissolução da DNA, distribuidora nacional de açúcar, na sequência da conclusão de um processo por práticas autoconcorrenciais no setor. São estas notas que fazem destaque na primeira e na última página do Jornal Diário do Moçambique.

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1: Bom dia, 7 e 12. Ouviu bem, 7 e 12.
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1: Vamos fazer uma viagem à minha terra natal, Climane, para convidar a Ásia Mote, Ilusão.

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0: Está num grande nível, chama-se Tecno After Party. Estamos a caminho das 8, faltam 5 minutos. Já dançamos muito. A música faz bem à nossa alma. Mas existem outros condimentos mais importantes. Mais importantes, não é assim? Rádio não é só música. Música você pode baixar aí na sua casa, quando tiver megas, enfim. Então, rádio é muita coisa, né? É você estar informado, enfim. Então, já dançamos muito. Dançamos hoje é sexta-feira. Ai, ai, ai. O tal dia famoso, sexta-feira, dia do homem. Né? É? É? Saudades daquela música. Sexta-feira, dia do homem. Eu vou curtir. Sexta-feira, dia do homem. Ai, ai, ai. Vá para casa primeiro. Vá para casa primeiro. Faça um requerimento lá em casa. Se for deferido ou indeferido, depende, né? Se for indeferido, fica em casa. Uma questão de respeito. Uma questão de consideração, não é assim? 7h57.
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0: Felicidades a Noca Germana. Mandou uma mensagem. Bom dia. Bom dia, feliz sexta-feira e bom final de semana. Beijinho, muito obrigado. Muito obrigado, Noca Germano, do fundo do coração. É uma grande amiga. Sandra Barbosa está a acompanhar esse programa a partir de Lisboa. É, Lisboa. Nós estamos em todo o mundo, através da internet, você pode curtir as nossas emissões. É só ir para Google, basta a Rádio Moçambique, vais poder aceder a todos os canais da Rádio Moçambique. Está lá, Rádio Cidade Beira. Basta ter megas. Ok, vamos agora aprender, não é assim? Vamos aprender. Estou à espera de si, hein? Está proibido de perder. De perder, é? As lições que você vai aprender. Ok? 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Está-se bem. Está-se bem. Com o programa Cafeína, está-se bem. 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Está-se bem, está-se bem. 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
0: Um grande abraço ao Cota e Miguel Chaban. Grande Cota, grande Cota. Muito humilde, hein? É um grande empresário. Muito humilde. Como dizem os brasileiros, é um cara muito simples, muito humilde. Por isso está onde está. Pela sua humildade. Está um grande abraço. Já combinamos para ter uma sentada lá no Anif, no motocross. Hein? Não tem problema, vamos sentar, vamos bater em papo. Eu gosto muito de conversar. E gosto de conversar com pessoas maduras. São bibliotecas vivas. E quando estamos a conversar, há sempre uma simbiose de conhecimento, né? É assim mesmo. É preciso ser social nesta nossa sociedade, né? Ser uma pessoa muito aberta. Já são 8 horas. Ok, vamos lá. A vida ensina quem caminha com humildade. talvez chegue mais devagar, mas leva consigo valores que o tempo não desgasta e riquezas que dinheiro nenhum pode comprar. Não adianta trabalhar, fazer tanta coisa para conquistar dinheiro. Não. É só você parar para analisar. Você vai morrer, vai deixar dinheiro. E se calhar o dinheiro que você está aí atrás dele, este, ou está a conquistar, os que vão gozar são aqueles que nem sofreram. É verdade. Você está aí a perder sono, não dorme, de um lado para o outro. Começa a ter um desgaste físico. De repente está a bazar. Toda aquela mola está a ser comida por aqueles que nem sofreram. Então é preciso saber equilibrar as coisas. É preciso descansar. Muita gente não consegue descansar. São pessoas viciadas. Pessoas vazias. Eu sempre digo aqui, dinheiro é como água salgada. Quando você sente sede, água salgada não mata sede. É preciso ter muito cuidado. E a Bíblia já diz. A Bíblia diz. Cuidado com o dinheiro. O dinheiro distrai. Dinheiro distrai. Dinheiro faz você odiar o outro. Dinheiro, quer dizer, destrói família. Você tem coragem de matar alguém, de fazer mal a alguém por causa de dinheiro? É muito bom quando você conquista, né? Conquistar dinheiro. Passear, descansar. Descansar. Outras já têm na empresa. Quer dizer, sinceramente. Patrão diz, vai descansar, ele não quer descansar. Pessoas que agarram trabalho de uma forma excessiva. Não tem tempo de estar com a sua família, de estar com os filhos, de estar com a mulher. Não tem tempo. Quando é que você vai ter tempo? Não deixa o que você deve fazer hoje para amanhã. Não faça isso. Não deixa de fazer o que você deve fazer hoje para amanhã. Peça perdão hoje, ama hoje, respeita hoje. Você não sabe o que é que vai acontecer amanhã. Ainda já há algumas semanas eu vi uma irmã e, sinceramente, epá, essa nossa vida não vale a pena. Ela esteve grávida, a criança nasceu, só que ela perdeu a vida. Em circunstâncias estranhas. É preciso ter tempo para si mesmo. Trabalho não acaba, dinheiro não acaba. É preciso ter tempo de visitar um tio, visitar uma tia, visitar seu pai, sua mãe. O que é isso? Não tem tempo, não tem tempo, como? Eu, sinceramente, quando eu vejo situações estão a acontecer de pessoas que já conviveram comigo e que não estão vivas hoje, Eu digo sinceramente, não quero dizer que eu sou esperto, não. Se aquele bazou, se calhar amanhã, eu também vou bazar. Todos que estão aqui, nesta terra, estão a viver, daqui a mais ou menos 50 anos, já não vão existir. Ninguém vai existir. Vai surgir uma outra geração. Então o que é que você está a fazer? Esta coisa de odiar o outro, quer dizer, criar intrigas sem necessidade. Desprezar o outro por causa de dinheiro. Desprezar o outro por causa de dinheiro. Você ainda não conhece bem a vida. Eu já tenho quase meio século de vida. Meio século. Já vi muita coisa. Já vi muita coisa. Este mundo exige muita sabedoria. Muita sabedoria. Você pode levantar ombros, colocar orgulho, não vai chegar ao lado do ninho. É mentira. Tarde ou cedo, você vai dançar. E uma boa dança. Boa dança. Sabe, uma vez, uma irmã disse, sinceramente, a minha senhora lá em casa, ela tem, quer dizer, tem um desprezo. Ela diz que não pôde usar os mesmos talheres, copo, prato, tem que estar tudo separado, comida também separada, casa de banho separada. Mas o que é isso? Qual é a diferença que você tem? Você e outra pessoa, qual é a diferença? É muito triste. Muito triste. Vamos lá aprender a amar alguém como você. Você não perde de nada. Você não perde. Você neste momento está de passagem. Qual é a marca que você vai deixar? Alguns morrem e são esquecidos logo no dia seguinte. Mas os outros já não. Deixam saudades. Não quer cumprimentar vizinho. Chega na empresa e não quer cumprimentar colegas. Tudo isso porque tem dinheiro. É patrão. Cara sem vergonha. Há alguns anos você tinha, não tinha. E muito bom se chegar na sua empresa. Como é que é, colegas? Tudo bem? Tudo bem? Se você é chefe, tudo bem? Tudo bem? Como é que está em casa, a família? É bom. Você não perde nada. É, sinceramente.
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0: Então a vida ensina que quem caminha com humildade talvez chegue mais devagar, mas leva consigo valores que o tempo não gasta e riquezas que dinheiro nenhum pode comprar. É isso mesmo. Coisas que dinheiro não compra. Não compro. Posso repetir? A vida ensina que quem caminha com humildade talvez chegue mais devagar, mas leva consigo valores que o tempo não desgasta e riquezas que dinheiro nenhum pode comprar.
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0: 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Ora bem, vamos lá. Vamos lá. Vamos continuar. A pior ilusão de um homem: não acreditar no amor. É não acreditar no amor. Homens, preste atenção. Homens, preste atenção. Muitos passam anos aperfeiçoando o próprio corpo, acumulando dinheiro e status, mas dedicam apenas alguns segundos para conhecer a alma da mulher que escolhe para dividir a vida. Encantam-se, atenção, homens, encantam-se com curvas. Ficam com o cérebro turvo diante de um rosto bonito. Perdem a postura ao ouvir uma voz suave, com um sotaque diferente, ou com a atenção que recebem, e chamam isso de amor. É, até já não aparece essa letra A, já saiu, amor. Porque o homem, quando ouve isso, ele fica satisfeito. Amor, estou a pedir lá na minha casa e cozinhar feijão, não como feijão, estou com sofro de gastrite. Então vê lá se eu posso comer um frango panado e umas batatas. Amor, estou a pedir para fazer isso. Hã? Não percebem que a aparência desperta desejo. Mas o caráter é que o sustenta o casamento. Não é beleza. É o... É o quê? Caráter. Caráter é aquilo que você faz quando está sozinho. Vou dar um exemplo. Você está sozinho. Você viu uma mulher. Você é casado. Se você dever caráter, não vai conquistar aquela mulher. Você não vai levar aquela mulher a um prostíbulo. Não vai fazer isso. O seu intelecto vai dizer não. Você tem mulher. Você tem filhos. Mas o coração vai dizer, vai lá. Veja lá. Você vai perder aquele pedaço todo. Começa já a fazer comparação com a sua mulher. Essa tem pernas, não vale a pena. O que está lá atrás não vale a pena. Minha madame lá em casa não tem. É o coração que está a dizer isso. Mas tudo é aparência. A beleza impressiona os olhos. A inteligência conquista a mente. Mas é o caráter que protege o coração quando a juventude desaparece. O dinheiro diminui. A doença faz uma visita. E quando a vida deixa de parecer... Quando a vida deixa de parecer um conto de fadas. Quando alguém fica doente, é onde a

ser a sua babá, é isso? Isso que você está a fazer hoje. A juventude desaparece. O dinheiro diminui. A doença faz uma visita. E quando a vida deixa... quando a vida deixa de aparecer um conto de fadas. O problema é que muitos homens fazem perguntas erradas. Perguntam-se se ela é bonita. Perguntam-se se ela tem curvas. Se todos correm atrás, raramente perguntam se ela sabe permanecer nos dias difíceis. Dias difíceis. Você tem dinheiro hoje? O dia que você cair, sua empresa falir, perder o emprego, é onde você vai avaliar se essa mulher ela tem caráter ou não. É por isso, vale a pena você conquistar uma mulher quando não tem nada. Esta é que é uma grande mulher. Você andar a pé com dificuldades sérias e ela está aí consigo. Você sai de casa, não deixa dinheiro de carinho, ela batalha, vai lá, vai em casa da irmã, mana, arranja lá algum, não sei o que é, depois tem umas folhas de abóbora lá em casa, consegue cozinhar, e você regressa, sabendo que não deixou dinheiro, mas consegue comer. É grande mulher. É nos momentos difíceis onde você consegue. Você avalia o caráter da outra pessoa. Eu sinceramente aprendo muita coisa. Eu observo algumas pessoas. Tenho alguns amigos que não tinham dinheiro, não tinham condições. Brincávamos juntos. Hoje já tem, mas tem uma postura diferente. Alguns têm, mas continuam a ser mesmo. Por isso é muito bom você observar esses momentos. Quando a pessoa não tem. E quando a pessoa tem. A pessoa quando tem, ela mostra quem é. Porque estava escondido. Não tinha oportunidades. Estava com uma humildade camuflada. E hoje está aí. Ele subiu de cargo na empresa. O que está a fazer? Ele hoje é patrão. Está a fazer o quê? Está a mostrar quem ele é. Então, se você está com alguém num momento difícil, esta pessoa tem um caráter espetacular. E os homens não fazem essa pergunta. Ficam preocupados com cancas, a barriga, não sei o que é peito. Não é nada, vai cair um dia. Vai nascer, quer dizer, nasce uma criança, e ela vai chupar o leite, e depois a segunda, vai cair. Pode ir ao ginásio, não é nada. Um corpo bonito envelhece. Um sotaque perde o encanto. A novidade desaparece. O desejo oscila. Por isso, quando você conquista uma mulher por causa de beleza, por causa do corpo, tarde ou cedo você vai ter problemas lá à frente. Você vai deixar essa mulher. Mas se você conquistar, estar com ela porque ela tem caráter, tem princípios, tem valor. Tem valores. Você nunca vai deixar. Alguns homens foram torturados. Madame dançou com ele. Dormiam na esteira, começaram a dormir no colchão, conquistaram. Hoje está a voar o homem. Está a voar.

vizitar. A Madame diz, vá lá visitar lá o meu pai, minha família. Não tenho dinheiro de combustível. Mas em contrapartida, está a passear com outras mulheres. É uma grande tristeza. Não deixa a sua mulher tirar lágrimas. Cuidado, lágrimas de uma mulher são perigosas. A sociedade vende a ideia de quem? De que conquistar a mulher mais bonita e vencer na vida. Mas existe algo oculto. Existe algo oculto que a realidade ensina. Vencer é encontrar alguém cuja lealidade sobreviva às tempestades que a beleza jamais conseguirá enfrentar. Homens, não evitem escolher uma companheira apenas para impressionar quem olha para vocês. Escolha alguém que continue ao seu lado quando ninguém mais estiver olhando. Há uma irmã, esta irmã, ela esteve de baixa. A família desapareceu porque fazia tudo no mesmo sítio. Não é fácil você limpar fezes de uma pessoa adulta. Não é fácil. Mas o marido esteve lá. O marido, a família não queria saber do marido. Sempre falou mal do marido. Mas aquele homem esteve lá. Esteve lá debaixo de 4 meses a fazer tudo. Muitas vezes Deus cria essas situações dessas. Quer dizer, você está a ser por... Né? São provas. Você hoje pode ter dinheiro e amanhã vai cair. E se você está ao lado de uma mulher que não tem caráter, ela vai fugir. Vai fugir, irmão. Não é bom ficar com aquela que você sabe que é essa aqui. Eu, quando tenho dificuldades, apertamos o cinto, estamos juntos. Por isso, homem, quer conquistar a mulher, não mostra quem você é, o que você tem, não. Começa a andar assim, parece que não tem nada. Então, escolha alguém que continue ao seu lado quando ninguém mais estiver olhando. Porque o tempo sempre cobra da beleza, do interesse e da ilusão que as curvas trazem. Mas mais recompensa a integridade, os princípios sólidos e o verdadeiro eu. Eu já... Eu muitas vezes, quando estou sozinho assim, eu fico a fazer uma comparação. As minhas fotos... Já há 5, 10 anos, há 15 anos, eu vejo, sim, senhora, o tempo não perdoa. O tempo não perdoa. Não, evita brincar com o tempo. Por isso que o mais importante é o caráter. Está a ouvir? Por isso que alguns hoje estão a sofrer. Ficou trabalhado com a clareza da mulher, de muita, quer dizer, cheio de ancas, muito matarro. E hoje, o que está a acontecer? Está a acontecer o quê em casa? Você deixou aquela outra mulher com muito respeito, muito humilde. Você preferiu ir atrás desde que hoje você está quase a ter, está quase a secar um lado.
É preciso avaliar no princípio. Você quer escolher alguém que você não está em condições de gerir? Hã? Não vai dar certo. Não vai dar certo. Você deixa uns 50 aí, esse é pouco. Deixa 100, não, é pouco. Cuidado. Cuidado. Caráter. Aprecie o caráter de alguém. Porque a beleza exterior, ela desaparece com o tempo. Olha lá bem para essa mulher que está consigo. Há 10 anos. Era uma bala. Bala. Eu quando converso com a minha avó, eu vejo as fotos dela. Disse, não vale a pena. Os homens babavam. Era uma bala. Está onde? Hã? Cuidado.

0: hoje, venho infância. Última parte do programa Cafeína, última edição da semana. Hoje, sexta-feira, 17 de julho de 2026.
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0: Vamos então conversar através do 8799-39048. É o seguinte. É normal um homem casado, pai de família, sai de serviço, não vai para casa, faz ligação e só regressa segunda-feira? É normal ou não? É normal ou não? Quando recebe, desaparece. Então, há muitas manas que estão a gerir isso. É normal ou não? Sair de sexta-feira e só regressar segunda-feira. Estava a beber ou estava numa casa? Estava numa casa. É normal ou não? Já que hoje é sexta-feira. Alguns já estão a traçar programa. E mulher lá em casa, quer dizer, está habituada. Então, quer dizer, já está a normalizar. Mas, então, pergunta-se, é normal ou não? Você ir trabalhar, depois de trabalho, não ir para casa e curtir. E só regressar segunda-feira. Olhar para seu filho e sua mulher friamente. Hã? É normal? Como é que podemos classificar um homem que faz isso? Liga lá, 8799-39048. 8799-39048. É normal você é casado, sair de casa na sexta-feira, só voltar segunda-feira? Vamos atender o nosso primeiro ouvinte. Bom dia. Alô, bom dia.
3: Alô, bom dia.
0: Tudo bem consigo?
3: Estou bem, graças a Deus. Não sei ainda.
0: Tudo bem, graças a Deus. Com quem falo, querida?
3: Aqui é Celestina da Xamba.
0: É da Xamba. Como é que está a Xamba?
3: Estou bem, não sei ainda.
0: A zona da Xamba, como é que está?
3: Zona da Xamba está tudo bem e amanheceu também bem.
0: Que bom. É assim, irmão. Um homem que sai de casa vai trabalhar. E depois, uma sexta-feira como esta. E ele não regressa a casa, só regressa segunda-feira. É normal?
3: Não é normal, mano, seja. Porque não é normal, porque tem algo que ele faz lá fora com você, ou tem outra mulher, ou a segunda mulher. Não é normal, mano, seja.
0: Agora, como gerir isso aí? Se há mulheres que estão a normalizar, sabem que o marido sai sexta-feira, só volta segunda-feira, quando tem salários a preço. E estão a viver assim há anos.
3: Sim, mas Sérgio, é que nós, mulheres, nós cumprimos muitas coisas. Só que você, quando a gente senta com nossos maridos, conversando, isso que você está fazendo não é bom. A outros maridos dizem, deixa a minha vida, deixa o que sei o que estou a fazer. Depois, ainda por cima, quem sofre mais somos nós. Nós, a mulher.
0: Ele fica doente, você depois fica a cuidar dele.
3: Sim, sofremos somos nós. De repente cai doente, quem está aí primeiro? Somos nós, a mulher. Ou uma esposa, está aí a cuidar dele. Pois quando está nessa situação, quando você diz, então hoje não vai mais passear, aquele passeio de sair e hoje não há? Pá, o marido, sou o marido, só fica só a olhar, mas nós sofremos muito, mãe de Sérgio. A gente mulher.
0: O seu marido já fez isso alguma vez?
3: Não, mãe de Sérgio, nunca fez isso.
0: Nunca fez, né?
3: Sim.
0: Ele, quando sai de serviço, logo vai para casa, né?
3: Sim, sim.
0: Muito bem. Agora, essas mulheres que estão a gerir isso um ano, dois, três, quatro anos, qual é o conselho? Porque parece que elas estão a normalizar. É? Elas já estão a normalizar.
3: Sim, sim.
0: E qual é o seu conselho?
3: O meu conselho é... Essas mulheres têm que ser muito fortes, porque não há coisa que não acaba aqui no mundo. Sempre escondendo um dia, as surpresas sempre virão. Então, paciência, com calma. Não é fácil aturar isso, mano Sérgio. E dói muito, deixando a esposa, a mulher, ir vivendo noutra vida, outro.
0: Ah, bom, perdemos o contacto nosso, da nossa amiga, mas ficou essencial. Hoje é sexta-feira. Quer dizer, o homem sai, só volta à segunda-feira. Quando recebe, desaparece. Bom dia.
4: Uau, agora é a minha vez.
0: Fernando me fudisse.
4: Muito bom dia, meu docente. Como está?
0: Tudo bem, graças a Deus. Não sei.
4: Eu também, mesmo com problemas, não há problemas. Uhum. Minha vida está andando.
0: Que bom, que bom.
4: Exato.
0: Que bom. Fernando, está a falar de Matola?
4: Hoje estou na Matola. E daqui a nada vou para a Rádio Moçambique.
0: Ah, vais para a Rádio Moçambique, né?
4: Sim, sim, mas ali no Tunduro, como a Rádio Cidade hoje...
0: Ah, está em festa hoje. Está em festa.
4: Sim, sim. E vou estar lá presente para ver como é que é. Me distrair um pouco.
0: É bom, é bom. Vai lá brincar com a Rádio Cidade Maputo.
4: Exatamente. Ouvi também, né, nos corredores que há de haver uma ligação...
0: Sim. Simultâneo. É.
4: Oh, vai ser bom. Uhum. Muito obrigado.
0: Uhum. Fernando, vamos lá. É normal um homem... quer dizer, sai sexta-feira, só regressa segunda-feira, e depois, quando tem dinheiro, desaparece... É?
4: É o seguinte, não estás a falar de um homem. Estás a falar do irresponsável. Que tem um comportamento de um menino ou de uma criança. Porque um homem de verdade, casado, que traz a sua família, jamais faria isso. Muitos homens dizem que fazem isso porque, por causa do barulho, não estão bem com as suas esposas. Mas sendo um pai de família, isso não fica feio. É um exemplo para os teus filhos, porque o que tu fazes, os teus filhos estão a ver e não vão... agregar valores na sua família. Vai ser uma família desorganizada, né? Faça expressão. Mas isso não é normal para um homem sair na sexta e voltar na segunda-feira de um menino responsável. Agora, tem outro caso, seu Sérgio, que depois do trabalho, com os amigos, porque o que conta, seu Sérgio, o que os homens ainda não descobriram, são seus amigos. Você tem que escolher as suas companhias. E se você escolhe pessoas, amigos, que não agregam valor, vão acabando matando o seu casamento, matando a sua casa. Tá, já percebi. Na escolha dos amigos, você tem que escolher umas pessoas que te agregam valor, umas pessoas que querem te ver evoluir, não umas pessoas que querem te ver na cova. Tá, perceber? Mas falando desse homem, não é normal,
0: Agora, Fernando, vamos lá. Há muitas mulheres que estão a ver isso aí. Estão já há 3, 4, 5 anos. Como é que termina? Esse relacionamento vai ter pernas para andar? Vai terminar bem ou não?
4: Rapaz, o que acontece, seu Sérgio, numa família que vive assim, não há paz. Não há paz. E aí o diabo já se instalou aí. Aí pode um dia haver brigas, suicídio, se matar entre eles. Está a perceber? Se matar entre eles. Porque eu já vi pessoas que acabaram se separando porque a mulher não aguentou e acaba arrumando as suas trouxas e volta para casa. Porque nenhuma mulher que aguenta esse tipo de vida, né? De homem nas barracas, vive nas barracas, né? E não aconselho os homens. E o segredo, só seja o que estava a dizer, saber escolher os seus amigos. Eu vou dizer, eu digo isso por a minha história. Eu não voltava na segunda, mas era um tipo, chegou sexta-feira, que nem eu começava na quinta, minha vara, às vezes terminava no domingo. E eu via que o meu casamento estava a se estragar. E depois eu me chamei a razão, a mim mesmo. Porque o pessoal aonde vive te aconselhar sucesso. Mas se você não senta, se refletir e ver que, olha, a coisa sensata é esta, vai acabando perder o seu casamento, a sua família vai se destruir. Porque é difícil você aconselhar esse tipo de homem. Às vezes, quando tu aconselhas um homem num certo caminho, acaba dizendo que você é invejoso e acaba te evitando, né? Te apelidando de nomes, você fala muito. Porque você fala a verdade que toca nele. E ele sabe, no fundo, que esse senhor está a falar a verdade. Para não ver essas verdades, ele vai te evitando e acaba a vossa amizade, acaba. Porque você lhe aconselhou umas verdades. Há pessoas que não são preparadas para ouvir a verdade, sucesso. E é muito triste. É muito triste mesmo, de verdade.
0: Mas quando o homem faz isso, quer dizer, ele passa todo esse tempo numa barraca a beber ou está dormindo num sítio?
4: É assim, seu Sérgio. Nas faras acontece quase tudo. Devido a essa ausência de barraca, ela acaba conhecendo uma senhora que já é namorada da barraca. E ele constrói uma coisa na cabeça dele, que pá, porque tudo isso é poder. É poder e submissão. Olha, eu tenho dinheiro, eu não vou vir dela, ela não manda em mim. Tá vendo? Mas há certeza. Você não pode ficar 3 dias, sexta, sábado, domingo, enquanto estás sozinho. Talvez uma noite eu ficava. Eu amanhecia a beber, a conversar com os amigos. Mas nas bebedeiras, ou seja, acontece quase tudo. Agora, aquele que volta na segunda, ele já tem uma amiga que vai comer lá uma sopa. Que comem sopa juntos. E a terceira é sucesso. E é muito triste.
0: É triste, né?
4: É muito triste. E não queria estar na pele desse senhor que faz isto. Porque eu vou te dizer que, sucesso, não é agradável. Eu disse isso. Senti na pele essa vida. Você aí, você é dono de tudo. Mas no final, quando você está sozinho, e você, nessa situação, você tem medo de ficar lúcido, porque você sabe que não tem a fazer coisa certa.
0: Uhum.
4: Você olha, o que dói é quando você olha para os teus filhos e eles te olham e não dizem, esse não é meu pai. Essa é a tristeza que eu olhava para os meus filhos, eu via nos meus filhos. Eu tinha remorso quando olhava para os meus filhos. A mãe eu já estava habituado. Ela não manda em mim. Then, ainda mais, o que me fazia ficar na rua é porque ela, quando eu quero lhe pegar, ela ginga. Tá vendo? Quando chegar aquela noite, ela ginga. Ah, se assim, eu também vou brincar, pô. Tá vendo? Aí o diabo já tinha se instalado na minha casa. Mas como Deus é bom, cá estou, eu não vou. E agradeço a Deus. Não foi fácil, seu Pedro, mas isso aqui, tu foi restituída a liberdade e a paz. Porque um lar sem paz não é paz. Se você quer ter paz na sua família, esteja em paz com a sua mulher. A sua mulher é que tem a sua paz. Okay. Muito obrigado. Vou deixar os próximos.
0: Um grande abraço.
4: Não vai me desejar uma boa festa.
0: Sérgio! Sabe o que eu estava a esquecer. Então, boas festas.
4: Muito obrigado.
0: Um abraço, Fernando.
4: Deus te abençoe, já estou com saudade. Bom final de semana.
0: Tá, bom fim de semana. Ok, 8h45, vamos lá, 8799-39048, é normal o homem sair de casa, sexta-feira, sai de casa, vai trabalhar, e quando termina o trabalho, não regressa a casa. Só regressa segunda-feira. Quando tem dinheiro, desaparece. Só regressa quando tem dinheiro. Então, é normal isso ou não? Alô, bom dia.
5: Bom dia, Manoel, como vai?
0: Tudo bem, graças a Deus, aí?
5: Tem andado pouco a pouco, pá.
0: Ok. Zelito Gordo.
5: Ah, adivinhaste o meu nome, é Zelito Gordo,
0: já. Ok. Muito bem, vamos lá, Zelito. É normal ou não?
5: Não é normal, mano, Sérgio. É um homem desviado, esse é um homem desviado, não é normal.
0: Agora, qual é o conselho? O conselho que você quer deixar ficar para as nossas manas estão a ouvir isso aí?
5: Yeah, porque elas devem ser muito fortes, pá, e devem procurar perdoar os homens, pá. Procurar perdoar os homens para que o lar seja mais forte. Yeah, procurar perdoar no máximo os homens, pá. Nós homens somos homens perdidos, pá. As nossas damas devem nos perdoar. Na medida do possível, né? Elas devem nos perdoar, pá.
0: Uhum.
5: Yeah, porque o homem é, tem sempre. A vida do homem é sempre uma pessoa esquecida, mas pá. Eu penso que as mulheres possam nos perdoar quase sempre, pá. Não é fácil. Elas devem procurar nos perdoar, pá.
0: Okay.
5: Nós somos fracos, pá. É isso, vamos dizer.
0: Tá bom. Então, fica bem, Zelito Gordo. Um grande abraço, boa sexta-feira e um bom fim de semana. Okay. Tá bom?
5: Ok.
0: Tá.
6: Bom fim de semana.
0: Estamos a caminhar para a ponta final do nosso espaço interativo. Para participar é só ligar para o 879939. Vamos lá, a sua opinião é muito importante, né? Vamos lá ao encontro de mais um ouvinte. Bom dia.
7: Bom dia,
0: muito bem. Tudo bem?
7: Para Lopes da Manga.
0: Ah, Lopes está a falar da Manga.
7: Sim.
0: Muito bem, Lopes. Vamos lá, é normal ou não?
7: Não é normal. Não é normal, só que eu queria é isso. É paciência.
0: A mulher deve ter paciência, é isso?
7: Sim, sim. Normal não é, mas requer paciência. Se não tiver paciência, as crianças que automaticamente vão ficando já desemparadas. Não ficam separadas.
0: Ok, muito bem. E qual é o conselho para essas manas que estão a viver têm um marido assim, que quando sai sexta-feira só volta segunda-feira?
7: Aí porque homem pode fazer essas coisas, mas pode ter amigo que lhe puxa a orelha. Sexta-feira eles fazem pequenas contribuições aí, vão lá ocupando esses dias lá fora. Não são todos que fazem isso aí, porque estão lá fora, estão quase namorados.
0: Muito bem. Um grande abraço, boa sexta-feira, bom fim de semana. Ok. Estás na paragem ou estás numa barraca?
7: Sim.
0: Está na paragem ou está numa barraca?
7: Eu posso estar aqui, morto aqui na terra.
0: Ah, tá bom. 8h49, estamos na ponta final do espaço interativo, 87993903948, vamos ao encontro do nosso último ouvinte. Bom dia!
8: Mano Vazar!
0: Bom dia!
8: Como está, Mano Vazar?
0: Eu não sou Faisal. Faisal está de férias. Eu não sou Faisal, não.
8: Fala, Sérgio. Ah, está muito interrogada.
0: Muito bem. Vamos lá. Massora.
8: Exatamente, mano. Sérgio.
0: Ok. É normal ou não?
8: É. Isto não é normal, mano. Sérgio, um homem sair na sexta-feira para voltar na segunda-feira. Isso pode acontecer, mas não é para sempre, não. Não é para todos os dias, todas as semanas, não. Pode acalhar um dia, mas não é para sempre ficar a fazer assim, sair sexta-feira, segunda-feira voltar, sair sexta-feira, segunda-feira voltar. Não é possível fazer isso sempre. E você fazer isso sempre, epa, já não está bem confiar aí na tua casa aí. O homem mesmo tem direito de sair de trabalho na sexta-feira. Primeiro chega em casa e depois diz também aí a sua esposa: epa, vou dar um volta pouco aí, volto agora mesmo. Então você sai de serviço, logo faz tratamento para segunda-feira. Você está aparecendo em casa. A mulher vai ficar muito zangada assim. E você continuar a fazer assim todos os dias, todas as semanas, vai separar com a esposa.
0: Ok, foi o nosso último ouvinte, Massora. Faltam 9 minutos para as 9.

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1: 9 horas em todo o território nacional.
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0: Bom dia, secretário de Estado Provincial de Sofala, Manuel Rodrigues, impulsou ontem novos dirigentes para diferentes serviços provinciais, apelando a uma liderança assente na ética, transparência e rigor e compromisso com o interesse público, defendendo que o exercício de cargos de direção deve traduzir-se em melhores serviços prestados aos cidadãos. Tomaram posse Agostinho Luiz Alfredo como diretor provincial do Serviço dos Combatentes, Mário John Tenesse, diretor do Instituto Médio de Ensino Técnico Profissional de Moanza, Domingos Manuel Inquinda, delegado provincial da Agência Nacional para o Controlo da Qualidade Ambiental, Ricardo José Arone, delegado do Instituto Nacional de Ação Social em Maringua, e Daniel Nelson Jô, nomeado chefe do Departamento nos Serviços Provinciais de Ação Social. Na cerimónia, Manuel Rodrigues afirmou que os novos responsáveis devem encarar os cargos como uma missão de serviço público. Outras histórias. Moçambique e o Banco Africano de Desenvolvimento, BAD, reforçaram a articulação para acelerar o projeto de saneamento urbano em Chimoio, financiado pelo grupo bancário em US$ 27 milhões, anunciou ontem o governo. O Ministério das Obras Públicas, Habitação e Recursos Hídricos indicou em comunicado que o encontro de trabalho realizado na quarta-feira entre o ministro Fernando Rafael, o representante do BAD e a respectiva equipa visou alinhar ações para acelerar a implementação de projetos de saneamento urbano em Chimoio, capital provincial de Manica. A companhia aérea argelina Aerogel prevê voos regulares entre Argel e Maputo a partir de janeiro de 2027 para facilitar a circulação de pessoas e estimular as trocas comerciais, divulgou ontem o governo moçambicano. Em comunicado, o Ministério dos Transportes e Logística refere que a decisão resulta do acordo assinado esta semana pelo ministro João Matlombe e pelo ministro do Interior das Autoridades Locais e dos Transportes da Argélia, Said Saoud, prevendo o estabelecimento de ligações aéreas para facilitar a circulação de pessoas, estimular as trocas comerciais e aproximar os mercados dos dois países. Para terminar, o Fundo das Nações Unidas para a Infância, UNICEF, advertiu no relatório que até 23,4 milhões de crianças poderão ficar em situação de pobreza até ao fim do ano devido à diminuição dos rendimentos em consequência do impacto económico da guerra no Médio Oriente. O documento publicado na quarta-feira e elaborado com base em dados de mais de 167 países indica que o aumento dos preços dos alimentos e da energia, juntamente com o enfraquecimento da atividade económica, ameaça reverter anos de progressos na redução da pobreza infantil e ampliar as desigualdades. O relatório analisa a chamada pobreza monetária, isto é, a situação de quem vive em lares com rendimentos abaixo dos limiares de pobreza definidos internacionalmente, que variam consoante o nível de rendimento de cada país. 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

9 horas e 24 minutos, temos de saber que vamos já seguir. Avançar aqui com Breakfast, edição de sexta-feira. E logo a seguir teremos o parabéns a você. Música da semana, não é?

Alguma coisa não está muito bem aqui com esta música do Norman Chicote, mas vamos já de imediato solucionar este assunto para que a gente possa trazer em perfeitas condições e na íntegra a música da semana do Norman Chicote. Muito. Ok. Estamos com 9 horas e 29 minutos em Moçambique e quero acreditar, eu ainda ontem à noite toquei esta música, não sei o que é que efetivamente está a acontecer aqui, mas vamos ver se conseguimos solucionar muito rapidamente esta situação. Ok, parece que neste preciso momento já estamos quase que alinhados e já trazemos aqui esta música na íntegra.

Muntes e Muntes. Esta que foi a música da semana. Hoje entrar ligeiramente em descarte. A viagem de 35 minutos, vamos saber que vamos já seguir sem perdermos mais tempo. A rubrica Parabéns a Você.

0: 9 horas e 36 minutos, já me sabe que a partir de já, amigo ouvinte, já pode ligar para nós e interessar a todos aqueles que hoje escolhem mais uma rosa no Jardim da Vida. O número é 87993904. Repito, 87993904. Este número dá direto ao estúdio da Rádio Cidade e é aqui onde o amigo ouvinte terá a oportunidade de poder felicitar o seu aniversariante de hoje. E o nosso telefone já toca, vamos lá ao encontro deste ouvinte. Cidade FM, muito bom dia. Está sim, bom dia?
1: Sim, bom dia.
0: Bom dia, como está?
1: Bem, obrigado.
0: Com quem falo e de onde é que nos ouve?
1: Vou falar a partir de Pioneiro.
0: E com quem falo? Não percebi? Alô, ouvinte linha? Alô? Ok. Só percebi que estou a falar dos Pioneiros e mais nada. 87993904, Cidade FM, muito bom dia. Está sim, bom dia.
2: Agora é minha vez. Bom dia.
0: Como está, Fernando?
2: Ah, tudo bem com a vida. Mesmo com problemas, não há problemas. A minha vida está a andar.
0: Está a andar, não é?
2: Hoje estamos em festa aqui na Rádio Cidade de Maputo.
0: Ok. A festa é extensiva até aqui também.
2: Exatamente. Estamos de parabéns, nossos ouvintes.
0: Pois, ok. Mufundice, quem é o aniversariante hoje? Para mim, da Rádio Cidade? Claro.
2: Não percebi?
0: Eu disse para além da Rádio Cidade, claro.
2: Não consigo
0: me
2: ouvir, meu Deus.
0: Não consegue me ouvir?
2: Dizias?
0: Eu estava a dizer, quem é o aniversariante hoje?
2: Ah, o aniversariante é esta rádio. A filha da Rádio Moçambique, a mais velha, que era de cidade, 97.9, hoje celebra os 33 anos desde que foi instituída a Rádio Cidade número 1
0: da Maputo.
2: Parabéns a todos os colaboradores e também à chefe, a dona
0: Helena de Souza.
2: Sim. E para nós ouvintes também estamos de parabéns, porque se existe a rádio é porque existe ouvinte.
0: Pois.
2: E estão de parabéns a todos os colaboradores gerais. E também para aquele aniversariante hoje que completa mais um ano de vida, hoje dia 17 de julho, e não tem ninguém para lhe parabenizar. Feliz aniversário, Deus te abençoe. Muita saúde, o resto é o resto. A música, tira cavalinho da chuva, o gozo, esse miúdo, o Hot Blaze. Tira seu cavalinho da chuva, grande história aí. Só prestamos atenção.
0: Tá certo.
2: E também a minha filha, a Amélia Sabores, toda a malta aí, o Zé Gonçalves, o Massora, o primeiro Big, e o homem de duas máquinas, o Moisés, o Rasta aí. Bom dia, bom final de semana. Nós estamos em festa aqui em Maputo. Acho que a festa também é extensiva, porque eu vi aí nos bastidores que vai ser um simultâneo com a Rádio Cidade da Bahia.
0: Pois.
2: E vai ser uma grande honra, né? E obrigado, Rádio Cidade da Bahia. Obrigado, Sofala. Fernando Mufundice é meu nome. Mesmo com problemas,
0: não há
2: problemas. A minha vida está a andar. Bom dia!
0: Bom dia, um abraço aí! Era o grande Mufundice, a partir da cidade da Matola, a se juntar aqui a esta grande festa da Cidade FM da capital do país, ou a Rádio Cidade de Maputo, que hoje colhe o seu 33º aniversário.

começar o encontro de mais um ouvinte, 87-99-39-048. Conversamos com o Fernando Mufundice, a partir da cidade da Matola. Faça você também. Deixe ficar a sua mensagem para aquele que hoje escolhe mais uma rosa no Jardim da Vida.

0: José Moçambique, o nosso telefone volta a tocar. Cidade FM, bom dia. Está sim, bom dia.
1: Bom dia, Barbalua.
0: Bom dia, como está?
1: De bem com a vida. Deixa-me saber como está, meu amigo pessoal.
0: Eu estou bem, graças a Deus.
1: Que bom.
0: Estou a falar com...
1: Tenta lá puxar a mente, Mário.
0: José, né?
1: Não estou a perceber.
0: José?
1: José Gonçalves, minha casa.
0: É isso. Está tudo bem?
1: De bem com a vida. Deixa-me saber como está, meu amigo pessoal.
0: Eu estou porreiro, José.
1: Eu estou a 105.2.
0: Não falha nada.
1: Nem como diz o Fernando, estamos em festa, nem como. Estamos a dançar aqui no outro lado.
0: É isso. E a família como está?
1: Está, graças a Deus estão todos bem. Deixa-me saber, tu és.
0: Na minha, graças a Deus, também está bem. Está bem.
1: Que bom,
0: está
1: que
0: tudo
1: bom,
0: bem.
1: A Júlia ontem, quase estava a chorar.
0: Por quê?
1: E depois de entrar o Fernando. Pegou o meu telefone, tentou ligar, mas disse, Mário não atendeu, ai, ajuda, ajuda.
0: Opa, ontem muita gente, aliás, esses dias a concorrência é maior.
1: Realmente.
0: E tem sido muito complicado.
1: Sim. Yeah. Não, a concorrência não se compra, conquista.
0: É verdade.
1: E até Não somos conquistados. E estamos a conquistar muito tempo. Estamos bem atendidos na Rádio Cidade, não é?
0: Não é? Que sim. Bom. Ok. Gonçalves, está a ouvir a Rádio Cidade hoje a partir de onde?
1: Agora são na zona de pioneiros.
0: Pioneiros, certo.
1: Sempre a distribuir, não tem como.
0: Não tem como.
1: Entra a distribuir, não tem como.
0: Ok. E o nosso aniversariante hoje quem é?
1: E aquele que fez uma grande vida, um grande prédio, meu Tony. Desejo para ele muita felicidade para ele. Tudo do bom que acontece na vida dele. E Deus em primeiro lugar.
0: Ok.
1: Tocando na música. Hoje, como sexta-feira, vamos estudar Michel do Rosário. Minha sexta-feira. Depois, Matheus, eu vou ficar um bocado a cadeira aí. Eu sei que hoje vou no espaço. Ligar assim um bocado, esticar um bocado.
0: Não é? Não falha nada.
1: Não, nem como.
0: Tá certo, Gonçalves. Contração de um ótimo dia, bom trabalho para si, ok, José?
1: Obrigado para todos os amigos aí, aquele abraço, José Gonçalves, para Fernando Ricardo chegou. Bom dia para ele também, bom dia para todo o pessoal. Tchau.
0: Tá certo, tchauzinho. Vamos lá ao encontro do nosso próximo ouvinte, Cidade FM, muito bom dia. Tá sim, bom dia.
2: Bom dia.
0: Como está?
2: Tudo bem.
0: Eu também, deste lado, está tudo bem, graças a Deus. Com quem falo?
2: Quem fala com Lopes, da de Nhangal.
0: Lopes fala a partir da descida de Nhangal.
2: Certo.
0: Ok. E quem é o aniversariante de hoje, Lopes?
2: Parabéns a todos os aniversariantes do dia, que esteja mais um ano.
0: E qual é a música que gostaria de deixar a todos os aniversariantes?
2: É só se cuidar e a garantia de Deus.
0: É tudo?
2: É tudo, é tudo.
0: Um abraço, Lopes, e continuação de um bom dia para si.
2: Obrigado.
0: 9h46. Encontro do próximo ouvinte. Cidade FM, muito bom dia. Não está lá. Vamos lá, mais uma tentativa. Cidade FM, bom dia. Está sim, bom dia.
3: Olá, Viva, muito bom dia. 105.2, Mistério. Bom dia, Mano Marua.
0: É o mais velho, Chico Atois. Está tudo bem, Chico?
3: Tudo bem aqui numa semana, acordamos muito bem, apesar que temos um sol um pouco de fresco nesta manhã de sexta-feira. Estamos muito bem neste momento aqui numa semana. E acabamos já agora fazer aqui o plantio agora aqui de Mangalo, nesta manhã de sexta-feira, quando mais uma manhã.
0: Ok, tudo bem. Chico Antônio, quem é que faz anos hoje?
3: É grande amigo de nome João, que eu já devido também mesmo hoje também.
0: Quem?
3: Um composto de rosa para ele, grande amigo João, como eu gosto muito de sorrir, né? Quando está comigo. Mas esse mês assim, ele está no serviço na... No CCI, acho que é onde ele trabalha.
1: mas está também a Argentina também agora mesmo aí, também quando agora a cidade neste momento aí manual.
0: Ok. E qual é a música que gostaria de deixar ficar?
1: Em termos de música, vamos para a música do Kiaf Kiadaf, com o tema também os quilambas, dos Kiaf Kiadaf.
0: Ok, Kiaf Kiadaf, quilamba. Opa, foi isso o mais velho Chico Atoni. E aqui está já alinhada a música do Kiaf Kiadaf. Um abraço aí, mais velho Chico Atoni. Vamos atender o nosso último ouvinte. Bom dia. Está sim, bom dia.
4: Alô?
0: Sim, bom dia, como está?
4: Bom dia, tudo bem, meu senhor irmão Mário Malua?
0: Eu estou bem, graças a Deus. E com quem tenho o prazer de falar?
4: É, agora pertenço ao ouvinte Gemute, diretamente do 23º Bar em Angal.
0: Gemute, está tudo bem?
4: Não percebi?
0: Está tudo bem?
4: Tudo. Não temos estúdio da 105.2.
0: Aqui, deste lado, está tudo tranquilo. E quem é o nosso aniversariante de hoje, Gemute?
4: É, apesar que a pessoa, as pessoas não fizeram hoje, mas pronto, são os meus dois gêmeos, que fizeram no dia 11 desse mês. E completaram mais um ano de vida, falando de José, Gemute e Antônio Gemute, são gêmeos.
0: José e Antônio.
4: E Antônia.
0: Antônia ou Antônio?
4: Antônia,
0: é um casal, ok?
4: Exato.
0: Ok, que bom. Eu peço a Deus que lhes dê muita saúde, ok? Ok, e qual é a música que gostaria de endereçar ao José e à Antônia?
4: Eu não tenho escolha, mas eu gostaria que o Mano Mário Malua ainda faça uma música a esses meus dois gêmeos, que são filhos e obedeceres do aquilo que fala aos pais, e eles estão inteligentes na escola, e gostaria que sejam repito, por muitos anos de vida, que eles sejam aqueles bons filhos, e essa é os conselhos dos pais, eles cuidaram tanto como colegas já na escola, e em geral, a comunidade, é tudo, mano, Malua.
0: Tá certo, um abraço, Gemute, para ti, e eu desejo muitas, mas muitas felicidades aí aos teus filhos,
4: José e Antônio.
0: Ok, tá certo.
4: Ok, muito obrigado, continuação de um bom trabalho, um bom negócio chegado.
0: Um abraço para si também e passe muito bem.
4: Obrigado, e um abraço grande ao meu mais velho Chico Atoni de Madimano.
0: Ah, certeza que já deve estar aí a ouvir e ele agradece.
4: Já, estou a dar saudade a ele, tenho saudade de ver, eu lhe conheço, é um grande homem, ele é um amigo meu.
0: É um grande homem mesmo. Cota,
4: yeah, ele é o grande. O grande.
0: Tá certo, um abraço aí.
4: Obrigado.
0: Tchauzinho. Na viagem, 55 minutos em Moçambique. Infelizmente, eu não consigo achar aqui a música do Hot Blaze. Esse tira cavalinho da chuva que o Fernando Mufundis pediu. Eu não sei o que eu faço, ou em contrapartida eu vou ter que tocar uma outra música aqui do Hot Blaze. Espero que goste, né? Mas pronto, uma música nova que nem é do Hot Blaze, mas o Hot Blaze participa aí na música da Luki. Eu vou tocar esta música da Luki ao lado do Hot Blaze. Espero que o Fernando goste. Uma música nova e também muito bonita. E aqui está.

0: Safadinha. Esta foi a música do Zico. Aliás, a música do Mr. Ball, que contou com a participação do Zico. É mesmo aqui, endereçamos aqui aos gêmeos José e António. Um abraço aí ao Chico Atoi e também ao Lopes, José Gonçalves e o Fernando Mufundis. Foram os ouvintes que ligaram para nós hoje na edição do Parabéns a Você, edição de sexta-feira. Estamos com 10 horas e 8 minutos em Moçambique.
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Daqui a pouco teremos o Billboard. As 10 mais da semana. Para acompanhar já daqui a pouco.

E um pedido especial vai aí também para o porta-voz do comando da Polícia da República de Moçambique, meu grande amigo, o Honório Simpo, que colhe mais uma rosa no Jardim da Vida. Ah, meu caro, é muito bom quando a gente colhe mais uma rosa no Jardim da Vida. E sobretudo quando calha numa sexta-feira, num sábado. Aí não há desculpas, não é? Ah, não há. Então, meu caro, o meu telefone está bem ligadinho. Está bem ligadinho. Mais logo, aquele Coleman que eu às vezes costumo ver aí, é melhor me contemplar também. Um abraço aí, muitas felicidades, Honório Simpo, pela passagem de mais um aniversário natalício. Bom trabalho. E mesmo para fazer a ponta aqui com esta música e as felicitações, Honório, quero ouvir a música do 20 Fingers. Amor não é para doer. Ah. E não é mesmo. Se doer não é amor, não é? Tá certo, e aqui está.

0: Estamos com 10 horas e 19 minutos em Moçambique. Vamos honrar com os nossos compromissos comerciais e nós voltamos daqui a pouco para trazer aqui o nosso o Billboard da semana.
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6: Estamos com 10 horas e 27 minutos em Moçambique. Para trás, deixamos ficar aqui os nossos compromissos comerciais. E vamos seguir já a seguir com o nosso Billboard. E para esta semana temos na décima posição a Stella Left com Boston.

Ficou aqui na décima posição a Stella Left com Boston. E na nona posição está Ariana Grande. É, com Had That Made You Love Me. Para conferir, já a seguir.

10:35, já me sabia que estamos a ouvir aqui nos momentos finais aqui a música que pertence a Ariana Grande com Hat That I Made You Love Me, que ocupa a 9ª posição neste Billboard, e vamos já seguir a conferir a 8ª posição. Quem é? Quem é? É nada mais, nada menos que Olivia Dunn com Man I Need.

E aqui ficou a música da Olivia Dean com Man We Need. Seguimos com mais um artista e este chama-se Thump Homewrecker. E aqui está este senhor que ocupa a 7ª posição.

Aqui está os de Sombra com o Homewreckers a ocuparem a sexta posição. E já a seguir vamos ver quem ocupa a quinta posição nesta Billboard da semana, não é? Quem está na quinta posição? Na quinta posição está nada mais, nada menos que a Olivia Rodrigo com Drop Deal. É, para ouvir já a seguir.

E ficou aqui a Taylor Swift com este I Know It's Not You na quinta posição. E na sexta posição, uma vez mais, ela volta depois de ter estado aqui na sétima posição e voltou a ocupar lugares bem cimeiros, e desta vez na quarta posição e com a música Be Here. Ela chama-se Ella Langley.

0: E ficou assim esta grande composição. Da Ella Langley a ocupar aqui a primeiríssima posição deste Bill Bots. Estamos com 10 horas e 52 minutos em Moçambique. Foi assim que nós fizemos assim este Bill Bots da semana, onde a primeiríssima posição ocupa aqui a Ella Langley com Choosing Texas, música esta que ouvimos há bem pouco tempo.
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7: Estamos com 11 horas e 29 minutos em Moçambique e agora é chegado a altura de trazermos aqui palco e aplausos. E vamos aplaudir a este grande senhor que responde pelo nome de Nelson Freitas.

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4: São 12 horas em todo o território nacional. Muito boa tarde. Vamos às notícias a esta hora. A primeira-ministra, bem-vinda Levi, conferiu esta sexta-feira posse a Luís Álvaro do Rosário Canhemba como novo diretor do Gabinete de Informação Gabinfo, em substituição de Emília Moiano, que deixa o cargo após 11 anos à frente da instituição. O Gabinfo é o órgão público responsável pela supervisão e regulação da comunicação social em Moçambique, subordinado ao primeiro-ministro. Antes da sua nomeação, Luís Álvaro do Rosário Canhemba desempenhava as funções de administrador executivo para o Pelouro Corporativo do Instituto Nacional de Tecnologias de Informação, INTIC. Na cerimónia da investidura, bem-vinda Levi, desafiou o novo diretor a impulsionar reformas no setor de comunicação social orientadas para a melhoria dos serviços prestados aos cidadãos, colocando o interesse público no centro da atuação da instituição. A Câmara de Comércio Moçambique-Portugal considera que a visita oficial do Presidente da República, Daniel Chapo, a Portugal serviu para ampliar o horizonte das relações comerciais entre os dois países. O Presidente da agremiação, João Kidai, entende que as abordagens do chefe de Estado nos encontros mantidos em Lisboa deixaram claras as intenções de Moçambique e Portugal em relação às prioridades de investimento na atualidade. João Kidai falava à imprensa em Lisboa após ser recebido pelo Presidente da República, Daniel Chapo, que dizia que hoje termina a visita oficial a Portugal. Uma menor de 14 anos, foi violada sexualmente em Tete. E o caso que gerou indignação a uma comunidade local ocorreu na última terça-feira no bairro Samora Machel. Segundo o relato da mãe da vítima, o transportador gozava de extrema confiança no seio familiar, sendo que já era considerado de casa. Diante desta relação de proximidade, a mãe solicitou os serviços de mototaxista para que este buscasse a adolescente na residência de um tio, localizada no bairro de Xingose, e a levasse de volta para casa. Contudo, no trajeto, o homem desviou-se da rota contratada e levou a menor para um local ermo, onde consumou e abusou sexualmente. O indiciado, que é casado e pai de 4 filhos, assumiu a autoria do crime perante as autoridades e, em declarações, detalhou como executou a ação e afirmou que, após o ato, procurou os familiares da vítima com o intuito de pedir desculpas pelo sucedido. Ok. O diretor-geral do Instituto Nacional de Saúde desafia o governo e os países africanos a investirem na ciência, inovação e tecnologia para deixar de depender das potências mundiais para a produção de vacinas e outros medicamentos contra as doenças que afetam o continente. Eduardo Samugudo falava nesta quinta-feira em Maputo durante uma mesa redonda sobre a liderança científica, financiamento e cooperação em saúde. O Centro Cultural Moçambique-China acolheu nesta quinta-feira o 5º simpósio da Fundação Manhissa no âmbito da celebração do 30º aniversário do Centro de Investigação de Saúde de Manhissa. O diretor do Instituto, o diretor-geral do Instituto Nacional de Saúde, que foi moderador num dos painéis de debate, destacou à margem do evento a necessidade de os países africanos investirem mais na pesquisa científica em saúde para o controle de várias doenças. E já na página internacional dizer que pelo menos 8 pessoas morreram e 20 ficaram feridas nos ataques aéreos norte-americanos contra infraestruturas no sul e oeste do Irão durante a noite, divulgaram ainda hoje meios de comunicação estatais iranianos. Importa referir que as infraestruturas foram alvos de ataques dos Estados Unidos em várias províncias, afirmou a agência de notícia oficial IRNA, citando 8 mortos e 20 feridos nos ataques. A mesma fonte acrescentou ainda que foram atingidas 6 pontes na província de Hormozgan, no sul do país, que faz fronteira com o Estreito de Hormuz. E várias fontes ou pontes rodoviárias e ferroviárias foram visadas nestes ataques, tendo provavelmente como objetivo cortar o acesso de Bandar Abbas, principal porto iraniano, dificultando o transporte de material militar e bens essenciais para os cerca de 90 milhões de habitantes do país. Fechamos este bloco de notícias com a informação que dá-nos conta que um deslizamento de terra ocorrido ainda hoje na cidade de Chongqing, no sudoeste da China, soterrou vários edifícios residenciais e deixou um número indeterminado de pessoas presas sob os escombros, avançou a televisão estatal chinesa CCTV. Segundo a CCTV, pelo menos 8 pessoas foram resgatadas, enquanto que as operações de busca e salvamento prosseguem. O deslizamento ocorreu cerca das 9 horas e 8 minutos locais e 3 horas e 8 minutos em Moçambique, no condado de Pengshui, sob administração de Chongqing. Imagens divulgadas pela CCTV mostram o colapso da parte de uma encosta sobre uma zona residencial e vários de edifícios situam-se juntos do local de deslizamento, onde equipas de socorro continuam a procurar sobreviventes entre os escombros. E com esta informação nós colocamos o ponto final a este bloco de notícias. Atualidade. E certamente, amigo ouvinte, vai acompanhar estas e outras notícias quando forem pontualmente 15 horas no nosso informativo mais alargado. Boa tarde.
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Estamos com 12 horas e 30 minutos em Moçambique. E amigo vinte, já sabe que quando chegamos a esta altura nós trazemos o clássico da semana. E a escolhida hoje é nada mais, nada menos que esta senhora. Ela que responde pelo nome da Zahara. Vamos falar dela lá mais para frente. Amigo vinte, vai ficar a saber um pouco mais sobre esta senhora e também da sua morte. Foi sensivelmente quase 3 anos, não é? Morreu muito, mas muito recentemente e muito jovem, vamos lá assim dizer. Então daqui a pouco voltamos para falar da biografia da Zahara. Até já. 12 horas e 31 minutos em Moçambique.

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1: 12 horas e 47 minutos, vamos saber que o prometido é devido. Dissemos que haveríamos de trazer aqui o historial desta senhora e como é característica desta rubrica. Clássico da semana e a escolhida foi a Zahara. O Leluan Tukukana, nome oficial Zahara, nome artístico. Foi uma cantora, compositora e performer sul-africana. Ela foi bem recebida desde o seu primeiro álbum, Luliwe, lançado em 2011. Já no dia 1 de maio de 2012, na cerimônia de South African Music Awards, ela ganhou 8 prémios, incluindo Melhor Artista Feminina e do Álbum do Ano. Ela canta em, ou cantava em Xhosa, assim como em inglês. Dizer que Zahara nasceu no campo de Mpumlani, perto de Aston, London, no Cabo Oriental da África do Sul, onde morava com os seus pais, Nokoya e Ngami Ntukana. Ela era a sexta dos 7 filhos e se interessava por cantar desde a infância. O seu nome artístico significa flor desabrochando. De referir que o álbum de estreia Aleluia foi lançado em 2011, produzido por Robin Malinga. A primeira edição esgotou em apenas 72 horas. E 19 dias depois, o álbum alcançou platina dupla na África do Sul, ultrapassando 100 mil vendas. Isso a tornou a segunda musista do povo Xhosa a atingir esse número em tempo recorde, depois da Brenda Fassie. Ela lançou o seu primeiro DVD ao vivo em Leroysville, seu concorrente do programa The X Factor. Este DVD ganhou disco de platina também pelos padrões estabelecidos pela indústria fonográfica sul-africana. Em apenas um dia. E ainda no dia 1 de maio, dia neste mesmo dia do ano 2012, ela ganhou 8 prémios, dizia, incluindo Melhor Artista Feminina e Álbum também do ano. E ela chegou a ser nomeada como embaixadora do Hospital Infantil Nelson Mandela. No ano seguinte, já no ano 2013, lança o novo álbum intitulado Pendula, lançado pela TS Records no dia 13 de setembro. A produção do álbum foi maioritariamente assegurada por Robin Malinga novamente e Major Lefa Ntebe, incluindo novamente entre os artistas convidados como Lady Smith e Black Mambazo. Entre os títulos mais notórios foi a música Pendula e Impilo. Infelizmente, Zahara chegou a perder a vida no dia 11 de dezembro de 2023, vítima de doença. E a família da cantora de Luliwe Bendito já havia revelado que a cantora enfrentava problemas de saúde, anunciando que ela estava hospitalizada e em estado crítico. A discografia da Zahara fez Luliwe em 2011, 2012, o Começo ao Vivo, 2013, Nelson Mandela, Fendula, 2013 também, Garota do Campo. Ela que chegou a vencer prémios de Melhor Artista Feminina da África do Sul, álbuns mais vendidos, artista feminina do ano, Melhor música R&B, soul ou reggae. Melhor álbum pop africano. Melhor artista feminina. Canção do ano. Melhor artista sul-africana do ano. É. E também já teve o prémio de melhor colaboração. Teve o prémio de melhor DVD do ano ao vivo. Ela tinha uma carreira de invejar. Que qualquer um artista gostaria de estar na sua pele. Ah, são vários prémios que ela venceu no auge da sua carreira. Chegou a ser considerada a melhor artista feminina da África Austral. Também ganhou melhor álbum da música urbana e suave. Já não falo de álbuns mais vendidos. Tudo isso numa só pessoa. E quem é? Esta senhora que estamos a ouvir aqui ao fundo. Zara. Que Deus a tenha em bom lugar. E que também a sua alma descanse em paz. E agradecer a ela pelo trabalho que fez. Vamos continuar a usufruir das suas músicas. E pronto, amigos ouvintes, eu fico por aqui. É sempre um prazer enorme estar na sua companhia. Chamo-me Mário Malua. Voltaremos a nos encontrar, assim que é. Se Deus quiser e também, amigo ouvinte, assim o permitir. Domingo, às 21 horas. Boa tarde.

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0: 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Estamos com 13 horas e 15 minutos. Este é o teu programa Sintonia da Tarde, na sua última edição para esta semana. Hoje é sexta-feira, não é?
3: 17 de julho de 2026. Nós somos gratos pelo carinho da sua audiência. Maria Estrela Hermínio é o meu nome, já sabe que é sempre um enorme prazer trabalhar para si e estar na sua companhia. Hoje nós estamos em festa porque a nossa mais velha, neste caso a Rádio Cidade de Maputo, completa 33 anos de existência e nós vamos daqui a pouquinho cantar parabéns. E às 14 horas teremos então um simultâneo com a Rádio Cidade Maputo. Teremos a oportunidade de acompanhar um debate que será feito, não é? Em torno das festividades aí dos 33 anos da Rádio Cidade Maputo, debate este subordinado ao tema Desafios da Inteligência Artificial na Música e Comunicação em Moçambique. Nesta mesa redonda estarão lá o DJ Beatkeeper, Nelson Yashung, José Chicote, Idálvia Baúl e Dan Oji. Os apresentadores, Lautinho Pereira, moderadora Helena Costa e Elder Malela. Então, o amigo ouvinte é o nosso especial convidado a acompanhar uma parte desta festa que começou logo pela manhã, nesta emissão especial dos 33 anos da Rádio Cidade Maputo. 33 anos conectando e inspirando gerações.

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1: O nosso canimambo é para si, que escolheu a Rádio Cidade a esta altura para fazer-lhe companhia. Já sabe que às 14 horas teremos este simultâneo com a Rádio Cidade de Maputo, que completa hoje 33 anos, conectando e impactando gerações. E exatamente às 14 horas vamos poder acompanhar então um debate, uma mesa redonda subordinada ao tema Os Desafios da Inteligência Artificial na Música e também na Comunicação. E vão fazer parte deste debate, vão corporizar este painel Nelson Yashung, DJ Beatkeeper, e vamos lá, eu acho que é a Naila Baul, se a memória não me trai, deixem-me só dar uma olhada aqui à minha cábula. Teremos também, ao longo desta emissão especial, um compacto áudio Cidade FM de 33 anos, interatividade, oferta de brindes. Então, se vocês tiverem aí a sorte, podem, portanto, ligar ainda ao longo do simultâneo para poder aí receber alguns brindes. E também a atuação da Ada Angel. São motivos mais do que suficientes para que o amigo ouvinte continue bem ligadinho aí aos 105.2 nesta belíssima tarde de sexta-feira, 17 de julho de 2026. Vamos ao encontro de John Trouble, Clayton M e Tell No Beat. Vamos levar aqui.

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Muito bem, estamos com 13 horas e 59 minutos. Esta é a tua Rádio Cidade em 105.2 e hoje estamos, portanto, em festa. Estamos a celebrar os 33 anos da nossa irmã mais velha, que é a Rádio Cidade Maputo. E daqui a pouquinho, daqui a alguns segundos, estaremos em simultâneo com a Rádio Cidade Maputo. Teremos a oportunidade de acompanhar uma mesa redonda. A mesa redonda é esta subordinada ao tema Desafios da Inteligência Artificial na Música e também na Comunicação. E vão participar, portanto, desta mesa redonda o DJ Beatkeeper, Nelson Nyashunk e tantos outros artistas aí da praça. E o amigo ouvinte é, sem dúvida, o nosso especial convidado para esta grande festa dos 33 anos, informando e entretendo as famílias moçambicanas. Bom, tenho indicação de que são neste momento 14 horas, então vamos em direção a Maputo, vamos em direção ao Jardim Tunduru, onde está neste momento a acontecer a festa dos 33 anos da nossa cidade FM Maputo.

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1: Oh, yeah. Como é que é, pessoas? Está-se bem? Está-se bem, pessoas? Bem-vindos no Impulso, atenção. São 33 anos da Cidade FM. Eu quero agradecer pela presença de todos vós aqui. E onde é que estão os ouvintes da Cidade FM? Eu só quero ouvir o barulho das ouvintes. As meninas. Só as meninas da Cidade FM. Como é que é? E agora os homens. Onde é que estão os ouvintes, os homens da Rádio Cidade? Os homens ganharam, meu. Os homens ganharam, as mulheres. Bom, ouvintes, nós estamos a fazer a nossa emissão aqui no Jardim Tunduru. E através da nossa frequência 97.9. Mas também estamos em direto para a Rádio Cidade Beira, através da frequência 105.2. Agradecemos a todos os ouvintes de lá do Chiveve pela companhia. A Cidade FM Maputo faz 33 anos hoje, dia 17 de julho. Obrigado, obrigado, obrigado. É o que mais temos aqui a dizer. Dentro de alguns instantes, vamos passar para a terceira parte das nossas atividades. Logo pela manhã tivemos uma emissão também especial a partir do estúdio, onde juntamos o Hélder Mendes e a Janete Cristina. Logo a seguir tivemos aqui no Jardim Tunduru a Gisela Nhapulo e Tener Ripanga. Depois tivemos uma emissão também top entre André Manhissa e a Milu da Graça. E daqui a pouco avançamos com mais uma sessão. Atenção, vamos debater, vamos discutir música, internet e tudo mais. Então todos estão convidados. Dentro de alguns instantes, aqui, nestes bancos, vamos ter os nossos convidados especiais. Eu falo do DJ Beatkeeper, que já está a caminho, do Nelson Yashung, da Idálvia Baúl, que já está aqui entre nós. São eles que vão compor estas cadeiras para juntos debatermos. Também está o José Chicote, que também vai ocupar esse assento para debatermos sobre a música em Moçambique. Eu não sei se posso chamar agora. Posso chamar agora? Ainda não. Dentro de alguns instantes, vamos ter aqui a Helena Costa, a madrinha. Ela está ali a tirar fotos. Olá, madrinha, como é que tu estás? Hoje não vamos falar de amor, hein? Vamos falar de música. Tá bom? E também, para moderar o debate, vai estar o Hélder Lionel. A nossa festa continua. Obrigado pela presença uma vez mais. Há pouco tivemos aqui as misturas do DJ da Most. Eu quero ouvir uma salva de palmas para o DJ da Most, por favor. Mais forte ainda, DJ da Most. Sempre, sempre com música moçambicana. Em todos os shows do da Most, não há de ouvir uma música internacional senão moçambicana. Da Most, salute, man. Obrigado pela presença, man. Estamos juntos, hein? Yeah. DJ Tony, vamos ouvir mais música. Let's go.
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0: Alô, boa tarde, estimados ouvintes. Este é o momento em que vamos iniciar com a nossa conversa de forma bastante relaxada. Estamos convictos de que aqueles ouvintes que estão connosco a partir da cidade da Beira provavelmente também têm este momento como o mais especial, na medida em que vamos conversar e debater sobre temas que são pertinentes na nossa instituição como uma instituição de comunicação. Nós, hoje em dia, falamos em mudança tecnológica, transformação digital e, portanto, esta é uma narrativa que está na ordem do dia, quer do nosso governo, mas também de todas as instituições que trabalham com tecnologia e que devem se adaptar a essas grandes mudanças que acontecem nos dias de hoje. E sobre o tema, os desafios da inteligência artificial na música e na comunicação, vamos debater. E para o efeito, nós temos aqui pelo menos três panelistas. Começo pelo DJ Beatkeeper, que está mesmo naquela ponta. Portanto, um profissional de música que começou como DJ, como artista, mais tarde profissionalizou-se como produtor, formou-se em engenharia eletrónica, o que por tabela também acabou ajudando bastante para os conhecimentos que tem estado a aplicar na música. Do lado esquerdo do DJ Beatkeeper temos a Idálvia Baúl, que começou a cantar desde pequena. É uma pessoa bastante envolvida no circuito da música moçambicana, diga-se de passagem séria, tendo já atuado com grandes nomes da nossa música, o caso de Moreira Xunguiça, Jimmy Júlio, entre outros nomes, principalmente do Afro Jazz, que nós bem conhecemos. A Idálvia chegou bem pouco do Brasil, onde esteve a finalizar o seu primeiro trabalho, não sei se vai ser em disco, mas o seu primeiro álbum, e portanto ela está bastante fresca em relação, provavelmente, a experiência que teve no Brasil. Do lado esquerdo da Idálvia temos o Zé Chicote. O Zé Chicote é um profissional de comunicação, tem passagens por agenciamento de artistas, o caso de 20 Fingers e também da Júlia Duarte. Também está envolvido com promoção da música gospel, passou pela Rádio Moçambique, um pouco também pela Rádio Cidade, produzindo programas, programas não só de entretenimento, mas também campanhas sociais. E eu, Helder Lionel, estou aqui com a minha colega Helena Costa e nós vamos moderar, portanto, esta nossa conversa e esperamos que daquilo que vai sair desta mesa redonda vai naturalmente contribuir para aquilo que é a narrativa global do ponto de vista da preocupação institucional em relação às transformações digitais ou à transformação digital que está na mesa na Rádio Moçambique e não só. Helena.
1: É mesmo isso, Helder. Antes de mais, saudar a todos os nossos ouvintes. São 33 anos em 24 horas. Fomos, assim, o expert na maximização do tempo. Alguma vez já ouviram falar da possibilidade de pegarem 33 anos de história e colocarem 24 horas de emissão? Não, nós somos épicos. Saudar também os nossos convidados aqui no nosso painel. E mesmo em jeito de iniciais considerações, mesmo para darmos o nosso start, é importante entender que quando se fala em inteligência artificial tem-se uma sigla que é mais associada, que é então a IA ou AI, se for do inglês. Mas é importante saber dos nossos convidados quando é que foi exatamente a primeira vez em que tiveram contacto com a IA no que toca à música e à rádio, porque a IA tem várias aplicabilidades. Então, qual foi a primeira vez em que ouviram falar da IA aplicada, nomeadamente para a música ou para a rádio?
0: Bom, creio que podemos começar com DJ Beatkeeper, por favor.
2: Bom, muito boa tarde. É um prazer estar aqui. A Rádio Cidade para mim é a casa mãe. Quando eu recebo convite da Rádio Cidade, nunca consigo dizer não. Por mais que esteja fora do país, é de voltar. A Rádio Cidade é a Rádio Cidade. Foi aqui onde nós começamos a tocar as nossas primeiras músicas. Quando mesmo nós próprios não acreditávamos nas nossas músicas, a Rádio Cidade acreditou. Quando nós ainda estávamos a dar os primeiros passos, a tentar ver se vai dar certo, a Rádio Cidade tocou as músicas e deu certo. Então, agradecer em primeiro lugar a Rádio Cidade, a toda a direção da Rádio Cidade, se bem que não é esta a direção que esteve connosco lá atrás, mas a rádio é a mesma, o espírito é o mesmo, e dizer que agradeço tudo o que fez por nós e esperamos que faça pelos outros que estão a vir. Tá? Agora, com relação à pergunta que me é feita, a primeira vez que eu tive contato com a inteligência artificial nem era aplicada para a música, era o ChatGPT, né? Mas eu tive a destreza de conseguir descobrir que ali posso aplicar na música. Então, perguntas simples como quais são as notas da progressão tal? Eu quero fazer uma progressão 251 com a escala tal, quais são as notas? Dá as notas. Eu quero fazer, por exemplo, uma progressão mais variada, quero fazer uma modulação. Estou a andar nessa progressão 251, estou com uma ideia de fazer a música ficar mais animada. Dá-me lá a sugestão de uma progressão, uma modulação. Ele te responde. Então, resumindo, tudo aquilo que fazia com que os grandes músicos que estudaram há anos fossem grandes músicos, os novos podem ter sentados em frente ao computador. Porque isso tudo que estamos aqui a falar, a pessoa antigamente tinha que levar 10 anos para conseguir saber as notas, saber fazer modulações, saber conseguir fazer as progressões, variar os acordes. Hoje em dia, um miúdo sentado em casa, se for inteligente, ele tem acesso a essa informação. Ele consegue fazer até produções musicais em escalas diferentes, que normalmente as pessoas não mexem. Tem outras escalas que as pessoas não costumam, Lydian, outras escalas mais complexas, que as pessoas não costumam trabalhar com elas. Modulações que as pessoas podem fazer, empréstimos modais. Pergunta ao ChatGPT, estou a trabalhar nessa progressão, quero fazer uma coisa mais animada, qual é o empréstimo modal que eu posso fazer? Ele vai dar um acorde. Okay. Vai experimentar essa acorde, por exemplo, e ficar bom.
3: BK, vai guardar toda esta complexidade do ponto de vista, digamos assim, da pauta e da música como ciência para mais adiante. E Dalvi, assim muito rapidamente, qual foi a primeira vez que teve contacto com a IA?
4: Boa tarde. Também quero agradecer à Rádio Cidade pelo convite. O Bitkeeper já disse muito, né? Já deu umas notas introdutórias que acredito que podem ser por mim também usadas. Exato. Então agradeço muito à Rádio Cidade, agradeço. Eu sempre fui fã da rádio porque cresci também com alguém da rádio em casa, que é a minha mãe, que é do mesmo grupo Rádio Cidade, Rádio Moçambique. Então, então a rádio está enraizada em mim, então obrigada mesmo por divulgarem e promoverem a nossa cultura acima de tudo. E da mesma forma que o Beatkeeper também não teve assim contacto direto no que concerne a música, eu também fui pela via do ChatGPT, que acho que foi uma das ferramentas iniciais para muita gente, e a tentar investigar algumas coisas diferentes, não até relacionadas à música, mas relacionadas a outras coisas. E fui descobrindo que, com flexibilidade, eu posso ter conhecimento sobre isto e sobre aquilo, porque eu sou um bocadinho curiosa. Mas nos últimos anos já tenho usado mais isso a favor também da música, né? Como ele bem disse, há progressões, há escalas, lídios, mixolídios e tantas outras coisas que são complicadas e que em segundos a gente consegue ter acesso através desta ferramenta que veio com tudo.
3: Muito obrigado, Idalvi. José Chico, muito rapidamente, como se sabe, atualmente temos grandes desafios em relação à inteligência artificial. Ela já está aí sendo usada, mas antes de avançar, eu gostaria de fazer uma contextualização. A social é uma área da computação voltada a desenvolver algoritmos e sistemas capazes de realizar tarefas que demandam habilidades associadas à inteligência humana. Assim, dito de modo mais simples, diríamos que é a faculdade que uma máquina tem de realizar tarefas de uma pessoa. E, portanto, vamos partir desta base para continuarmos a nossa conversa. Chicote.
5: Bom, uma vez mais, muito boa tarde. Para mim é um prazer estar aqui. Quero felicitar a Rádio Cidade. 33 anos é a mesma história, eu estava a dizer à Helena. E não se pode ignorar, porque em 33 anos, hoje, se olharmos para a história da Rádio Cidade, vamos perceber que muitas das figuras que temos estado a acompanhar no nosso dia a dia passaram pela Rádio Cidade, mas mais visíveis e outras nem por isso. Por isso que queria felicitar aqui a Rádio Cidade e dizer que sinto-me em casa em poder estar aqui. relativo à pergunta, eu tive igualmente o contacto com o ChatGPT e o amigo, quando íamos fazer o projeto ou como perceber a ideia, ele disse assim: tens algum preconceito com esta ferramenta? Porque é com base nela que vamos desenvolver a ideia de um projeto que está a caminho. E foi aí que tive o contacto. E hoje uso no meu dia a dia outras inteligências artificiais e tenho até a intenção de aprofundar um bocadinho mais para conhecer efetivamente como é que funciona no back-office da inteligência artificial, que é para ter maior domínio desta ferramenta e usar em todas as outras atividades que temos estado aqui a desenvolver. Agora, se me permitir, eu já vou direto ao que o BitKeeper esteve aqui a dizer sobre o que é que a inteligência artificial está aqui a fazer com o mundo, e nós não somos exceção. Ele já não se trata, já não estamos a tratar de um futuro. Ele já convive connosco. Portanto, é um presente, é uma realidade. Todo aquele que tiver um preconceito com a inteligência artificial vai levar muito tempo para compreender como está a dinâmica do mundo hoje. Eu não vou à inteligência artificial para fazer uma consulta das escalas que esteve a dizer aqui o BitKeeper. Você vai perder muito tempo, porque aquilo que você vai querer fazer humanamente, a inteligência está a resumir. Agora, este aqui é o grande desafio. Como é que nós vamos lidar com essa ferramenta que hoje está aparentemente a facilitar a todos? Aqui entra a parte humana, porque a inteligência artificial nunca vai substituir o homem. Aquilo que você vai escrever aí, ele vai dar a resposta. É a tua consciência, é a tua sabedoria. E que tem que dizer, isto aqui não está muito para lá, para onde eu quero. Eu tenho um amigo que diz que uma vez escreveu qualquer coisa e depois diz, chat, não, você está a mentir. Ele disse, peço desculpas. Então, para dizer que temos um grande desafio, que é saber lidar com esta ferramenta. Mas acredito que no decorrer deste debate vamos aprofundar um bocadinho mais sobre isso.
1: É verdade, nós queremos desde já dar as boas-vindas a mais um colega de painel, mais um convidado que já está aqui connosco, que é o Nelson Nyashung. Muito bem-vindo, obrigada pela presença, e queremos recebê-lo já com uma pergunta, mas antes disso vou permitir que se cumprimente.
6: Muito boa tarde a todos, boa tarde aos colegas painelistas. Desculpem-me o meu atraso, tinha algumas urgências que tinha que resolver, mas como prometido estamos cá para conversar.
1: Atrasar não é faltar, é por isso que cá estamos. Estamos a falar de IA e não podemos falar de IA e desconectar-nos da criatividade. Porque a inteligência artificial, em algum momento, pode ter aqui algum afém com aquilo que é a nossa criatividade. E eu gostaria de entender, Nelson, acha que a IA deixa-nos mais dependentes da tecnologia, em algum momento interfere com a nossa criatividade? Qual é o seu parecer nesse sentido?
6: Olha, se formos olhar para aquilo que é a relação que nós como humanos temos com a IA, ainda é uma relação um pouco precária. Eu muito particularmente tive o primeiro contato há cerca de 2 anos e fiquei 3 semanas em choque quando eu soube que existia uma ferramenta capaz de escrever textos, escrever mensagens por si. Isso chocou-me bastante, porque fiquei assustado com o que é que seria do mundo nos próximos anos. Mas naturalmente condenado ao atraso, porque o mundo está a evoluir e o mais prático é a gente usar estas ferramentas em nosso favor. O que eu percebo da inteligência artificial até agora é o facto de tu é que dás a informação. Ele não vem com toda a informação lá contida. Por exemplo, para questões jurídicas, ele não vem com a legislação moçambicana. Tu é que tens que inserir lá os dados da legislação moçambicana, que é para ele já fazer, ajudar-te a construir o texto. E é uma ferramenta mesmo para dar dinâmica ao trabalho. Não é para fazer o trabalho por nós.
3: Auxilia.
6: É um auxiliar. Agora, o que nos preocupa, ainda na nossa ignorância, é a questão de se transportar a inteligência artificial também para o lado criativo. Quando olhamos para a música, eu próprio já tenho músicas compostas por inteligência artificial e que ainda estou a estudar como é que vou fazer para torná-las mais humanas antes de lançá-las. Porque existe este problema. A inteligência artificial tem a capacidade até de copiar a tua voz, mas há algo que ainda não está na perfeição, embora seja assustador, porque ela tem a capacidade de aprender. Então vai se aperfeiçoando com o tempo e com mais contacto. Há cantores, já temos moçambicanos que já lançaram músicas que não foram cantadas por eles em estúdio. Prefiro não mencionar os nomes para não ferir suscetibilidades, mas a questão é, ainda precisamos de inserir aquele cunho natural e humano nas nossas obras. Nelson. Até porque isso depois vai resvalar para questões relacionadas com direitos de autor.
3: Exatamente, é por isso que estás aqui. Sim, é verdade. Vamos para situações mais concretas. Nós temos atualmente o fenómeno da IA na música e percebemos que as nossas rádios, não só ao nível, mesmo na rua, nós podemos ouvir em vários boomboxes músicas, tanto com recurso à inteligência artificial a serem tocadas. Entretanto, vale aqui deixar ficar algumas preocupações do cunho, vamos lá dizer, ético, tanto legal, né, questão dos direitos autorais, mas também a questão da ética do ponto de vista da originalidade, da nossa seriedade como artistas em relação ao nosso público. Eu estive a ver umas imagens que viralizaram de um músico sul-africano chamado Credo V. Daniels. Ele faz New Soul, que se mistura com Afro. E quando eu tive o primeiro encontro, digamos assim, com esse artista, gostei bastante. Até posso vos segredar que quem me partilhou isso foi o B-Joy, que é o nosso, vocês conhecem muito bem o B-Joy. Ele partilhou e eu ouvi e por acaso até usei isso para a rádio, no sentido de, para um dos meus programas, né, onde eu destaco alguns álbuns. Entretanto, apareceu uma informação de alguém a mostrar imagens do querido V. Daniels a cantar ao vivo e, epá, vamos desculpar, foi uma lástima, né, portanto, a sua atuação ao vivo. Portanto, eu fiquei muito decepcionado e no fim, o jovem diz, é isto que acontece quando os artistas têm recurso à IA. Então, entramos para uma discussão no sentido de como é que nós queremos usar a IA. Queremos usar a IA para ajudar-nos a compor as nossas músicas e nós depois irmos ao estúdio para nos aperfeiçoarmos com base naquilo que a IA fez, ou nós queremos que a IA faça tudo para nós e depois acontece o que aconteceu, por exemplo, com o querido V. Daniels. Quer dizer, esta discussão que eu gostaria de trazer, no sentido de qual é o compromisso que o artista realmente quer ter com a IA. Como é que ele, em que momento é que ele vê vantagem, não é, no recurso à IA, e onde é que nós podemos ver desvantagem do ponto de vista ético, do ponto de vista da nossa relação, da nossa proximidade com os públicos?
6: Olha, vou já dar o pontapé de saída. Em relação a esta questão da relação que os artistas querem ter, a discussão é vasta. Podemos entrar num outro campo da meritocracia, que hoje em dia, por exemplo, se olharmos para os ricos que são produzidos hoje, os ricos produzidos hoje não são produzidos com o mesmo mérito dos ricos que eram produzidos ontem. Não interessam os meios, já tens o Mercedes, então vais ser aclamado por isso. Então, isso é uma discussão à parte que nós podemos ter, porque daqui a alguns anos pode não se questionar a questão do mérito de ter cantado bem ou não ter cantado bem. A música dele é dele, pronto. Agora, há uma outra questão aqui. Quando nós olhamos para a autoria daquela obra, ela é protegida pelos direitos de propriedade intelectual.
3: Exato.
6: Que, na verdade, englobam duas vertentes, as mais famosas, que são o direito de propriedade industrial e o direito do autor, que são direitos conexos. Agora, quando olhamos para a proteção patrimonial daquele direito, é aí onde começa a discussão. Por quê? Porque o direito de propriedade intelectual, o direito do autor, é um direito que pertence àquele que cria a obra ou que participa na obra ou àquele que tenha por contrato adquirido direito daquela obra. Okay. Não sei se me faço entender. Sim. Podemos fazer uma composição aqui, por exemplo, de Tell Me Who's the Best. Na música Tell Me Who's the Best teve muitos autores, mas podia-se dar o caso do beatkeeper dizer não. Eu é que fiz o beat, eu tive a ideia de fazer esta música, portanto a concepção desta música é da minha autoria. Então vocês aceitam? E nós assinarmos um documento e dizermos sim, esta música é da autoria do Beatkeeper. Então, todos os direitos patrimoniais referentes àquela música são do Beatkeeper, desde aquela altura que nós aceitamos. Então, existe esta discussão. Quando se trata da IA, os direitos patrimoniais são de quem nessa altura? São da inteligência artificial ou são de quem a manipulou para que a obra acontecesse? Neste momento, a única forma de fazer seus os direitos patrimoniais é não usar aquele produto que sai assim mesmo da inteligência artificial, porque ele tem um código, tem uma referência, e essa referência é que vai te impedir de vender depois para as plataformas digitais, okay, porque já denuncia que aquilo foi feito por IA. Agora, se pegas naquela ideia que a IA te ajudou a desenvolver, porque essa ideia é manipular um sistema que te ajuda a tornar uma música um hit. Eu vou usar muitas vezes o Beatkeeper como exemplo, porque, pronto, além de ter sido o meu mentor, é a pessoa que eu conheço bem e que é das pessoas que eu tenho a certeza que tem essa valência. Há pessoas, há músicos, o Beatkeeper é um deles, o El Puto é outro, que têm a capacidade de perceber quando uma música vai ou não vai ser um hit. Tem essa capacidade, naturalmente. Então, a IA pode te ajudar a fazer essa consulta para não precisar de falar com o Beatkeeper e, oh, Beatkeeper, ouve lá esta música, diz-me lá se vai ser hit ou não. Então, usas a IA, explicas a IA qual é o tema que tu queres debruçar, qual é o género musical e qual é a linha melódica que tu queres seguir, e ele vai fazer uma sequência lógica que, aos ouvidos dos humanos, conforme aquilo que ele já estudou, é agradável. E é aí onde eu, por exemplo, uso a IA, que é para perceber, ok, na minha sequência musical, como é que eu divido a minha música para ela pegar, né? Agora, há uma questão. Depois de eu ter o produto, será que eu pego aquele produto e coloco assim à disposição das pessoas? Naturalmente que não. Se eu quiser manter os direitos patrimoniais daquela propriedade intelectual, eu tenho que pegar naquela ideia, ir gravar, e daí fazer como se fosse, como se eu estivesse a esquivar a autoria daquela propriedade. Então, é uma nuance que a gente ainda tem que estudar, porque daqui a pouco, mesmo pelas frequências melódicas, sem ser justamente aquela que foi cantada pela IA, a que foi cantada pelo computador, ouvindo uma voz de alguém que até foi gravar a música, já vai ser possível detectar ou decifrar que, epa, isto aqui foi uma criação feita pelo IA. Então é um caminho que a gente ainda tem que desbravar.
3: DJ Beatkeeper falou sobre o recurso à IA no sentido de trazer-lhe muito facilmente a composição, portanto, de algumas notas musicais, o que provavelmente pode não ter um conhecimento do ponto de vista de ir à escola de música, etc., mas aí a facilita para que o Beatkeeper possa fazer essa produção. A minha questão para si é, o que é que na produção musical nunca deveria ser delegado, por exemplo, à IA?
2: É interessante a pergunta. Eu vou na contramão do Nelson. Completamente. Porque eu acho que essa iniciativa de pedir à IA para produzir a música e depois ir humanizar, acho que é o caminho inverso. Eu acho que isso é que vai nos criar muitos problemas. Isso é
3: não seria, por exemplo, estar a compor com recurso aí, por exemplo, uma demo, para depois basear-se nela para ir ao estúdio
2: não,
3: e gravar?
2: Não, o problema é na criação.
3: Okay.
2: Se tu entregas a criação para IA, ela vai te criar a música de uma forma muito robótica.
3: Okay.
2: É robótico aquilo. É muito matemático. Então eu acho que esse caminho é um caminho que vai nos levar para depois nós próprios havíamos começar a nos cansar da música da IA. Eu acho que a melhor forma de explorar não é essa. Acho que a melhor forma é pegar uma composição que alguém criou naturalmente e usar a IA como arranjista. A IA é um excelente arranjista. É espetacular. Dá-te umas ideias, umas sugestões interessantes para tu executares humanamente. Eu acho que por aí ainda podemos conseguir muitos resultados positivos do que pegar a inteligência artificial para fazer a música e depois só ir fazer mímica por cima praticamente, que acho que não é interessante. Hoje em dia, o que a gente pode fazer, que acho que é o caminho correto, a gente produz da forma que a gente comproduz. Então, temos um material, um demo amador, por exemplo, de um artista, ou se consegues ouvir que ele tem talento, mas falha algumas notas, não consegue fazer bem as suas modulações, ou porque algumas coisas não estão bem, ou porque de repente o arranjo, ele pode começar a pôr muitos instrumentos uns em cima dos outros e aquilo perder o interesse. Então, usar a AI para fazer o arranjo musical é um espetáculo. A obra não perde a humanidade, continua aquela coisa humana que é, mas ele vai dando sugestões muito aplicáveis, basta tu dar as referências. Epa, eu quero fazer música como, por exemplo, de Jimmy Dullio. Ele vai começar a dizer, o Jimmy não ia fazer isto, ele não ia fazer desta maneira, ele ia pensar assim, eu acho que está errado porque ele ia fazer assim. Então, facilmente tu consegues fazer arranjo, porque o que está a faltar no mercado moçambicano hoje em dia são arranjistas. Existe muito material bruto interessante, mas quando é aquela fase de já de fazer o arranjo, o Helder sabe muito bem, Helder é um excelente arranjista, não sei porque que estamos a abandonar. Mas Helder é um excelente arranjista. Tu entregas uma música já feita, o Helder vai dizer, não, tira isto aqui, tem muita coisa aqui, diminui lá, põe só um piano, deixa o piano na bateria e um bass. Porque às vezes os produtores têm esse problema de querer mostrar tudo o que podem na mesma música. É agora ou nunca. Não, aí já vai começar a dizer, não, a música está muito abafada, tens muitos instrumentos, tira esse, corta aquele, mesmo para mistura. Eu uso AI para fazer mistura. Eu lhe pergunto, o que essa música está a falhar em relação a esta outra? Ele é para sidechain, faz sidechain porque o bass está muito em cima do bombo. Aumenta o sidechain uns milissegundos. Então, são coisas que eu ia perder tempo em ainda fazer, experimentar fora, voltar, testar, dava muitas voltas. Hoje em dia, com AI, consegue ter respostas mais rápidas. Então, para mim, a AI dava muito bem como um estagiário, um colaborador excelente do que como produtor. Porque...
3: E Dalva, só para dar um espaço aqui à nossa cantora, que está muito envolvida, é uma pessoa muito envolvida com música ao vivo. Nelson Nechung também tem tido experiências ultimamente, que provavelmente mudaram a maneira dele ser na música, pelas experiências que colheu. Posso até fazer questão de falar aqui da participação dele no espetáculo do Alambique, de tributo ao Alambique, com os tios Shields e tudo mais. Portanto, viveu ali qualquer coisa nova, provavelmente que nunca tinha experienciado antes. E isso faz com que nós tenhamos alguma mais responsabilidade na produção musical. E Dalva, o que é que tens a dizer?
4: Olha, eu vou falar de uma experiência que tive há bocado, mesmo no Brasil, que é para subsidiar aquilo que estava a dizer o Beatkeeper. Okay. Eu concordo com ele, que realmente nós não devemos dar esta função de criação, de produção à IA, mas temos que usar a IA como auxiliar para alguns arranjos. Então, eu quando fui ao Brasil ia mesmo para fazer a finalização técnica do álbum e participar lá de alguns eventos a representar o país. Entretanto, surgiram parcerias e decidimos gravar uma música lá. Então, começamos a composição num estúdio normalmente. Entretanto, ficamos destaques em algum momento em relação, bloqueados, né, em relação à composição. E alguém falou mesmo, o produtor, na verdade, disse, olha, vamos lá usar IA para ver como é que ela pode nos ajudar a destravar este bloqueio que estamos a ter, porque a composição tinha de ser minha. Eu queria, de certa forma, salvaguardar os direitos. Então, eu estava ali a trabalhar na composição toda madrugada, e já não consigo processar mais. Então, não, já temos aqui o beat, temos a base, depois vamos chamar os instrumentistas para colocarem a parte ao vivo, mas antes disso vamos colocar na IA e ver o que ela nos diz. E realmente a IA foi nos dando muitas opções, até mudar o estilo. Ela até muda o estilo, traz uns arranjos, uns sopros inesperados. Então vamos ver. Até a letra ela melhora, de certa forma, ou piora.
1: E tendo em consideração este momento que experienciou na primeira pessoa a utilização da IA, conseguiria dizer, a seu ver, em que momento é que termina o trabalho humano e podemos dizer que começa o trabalho da IA?
4: Olha, eu acho que o trabalho humano tem que estar tanto no início quanto no fim. A IA pode estar no meio, pode intermediar o processo, porque foi o que aconteceu. O trabalho humano esteve no início, porque tem aquela coisa da meritocracia que esteve-se a falar, né? E do sentimento da alma. O artista tem isso, de querer transmitir com a alma aquilo que ele está a produzir para o seu público. Então aí ela vem arranjar e dizer, não, aqui podes se calhar colocar uns socos, podes colocar um bocadinho de trompete, aqui podes fazer quebrar, dar um break, pôr um solo de piano, aqui podes melhorar a letra assim, e tu olhas e dizes, ok.
7: Muito bem, estamos com 15 horas em Moçambique e o amigo ouvinte sabe perfeitamente que estivemos aí a acompanhar este simultâneo com a Rádio Cidade Maputo, num dia em que estamos então a comemorar os 33 anos da nossa mais velha, não é? E a esta altura o amigo ouvinte já sabe que tem informativo Cidade FM, então vamos acompanhar as notícias. Logo de seguida voltamos com este simultâneo com a Rádio Cidade Maputo. Hoje, numa edição e apresentação de Luís Tima, sonoplastia é a cargo de Luís Marijane.
8: 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Boa tarde. Estão na fase conclusiva as obras de reabilitação e pavimentação da estrada que dá acesso ao Aeroporto Internacional da Beira. Escultores na cidade da Beira lamentam a fraca procura de produtos artesanais na urbe. Estes e outros assuntos a acompanhar já a seguir no informativo Cidade FM, hoje editado e apresentado por Luís Tima. Vamos abrir o espaço de informação com a notícia que dá conta que 6 pessoas morreram no primeiro semestre deste ano devido a incêndios na província de Sofala. No total foram registados neste período mais de 40 casos de incêndios, tal como fez saber o porta-voz do Serviço Nacional de Salvação Pública, SENSAP, em Sofala, Fernando Faria. Fernando Farias refere a haver uma subida em 11 casos quando comparado com o igual período do ano passado. Explica que entre as principais causas dos incêndios estão o curto-circuito, o uso incorreto de velas, eletrodomésticos a gás e fogueira mal apagadas. Face ao aumento dos incêndios, o SENSAP está a intensificar as campanhas de sensibilização das comunidades.
9: Em relação aos incêndios é que é preocupante para nós, visto que a corrente elétrica, entre outros acendedores, estamos a falar de velas, isqueiros. Também temos incêndios que surgiram por conta de piata de cigarro. E já tivemos um caso mesmo que resultou em um corpo sem vida. Alguém acabou ficando carbonizado por conta disso. Tivemos um óbito, estamos a referir na zona da Manga, há 4 dias atrás, por conta disso. Tivemos um caso que aconteceu por conta de explosão de gás, isso no distrito de Nhamatanda. Também tivemos um corpo mesmo que ficou carbonizado na zona da Manga. Para que haja melhoria, o SENSAP está sempre a fazer o seu trabalho de sensibilização, isto é, palestrando aos nossos munícipes, fazendo sensibilização aos automobilistas, de modo a evitar que tenhamos mais casos de incêndio.
8: O porta-voz do Serviço Nacional de Salvação Pública em Sofala, Fernando Farias. Continuamos a trazer informação e agora vamos dar um olhar à reabilitação de estrada na cidade da Beira, com o jornalista Paulo MacArthur.
10: Estão na fase conclusiva as obras de reabilitação e pavimentação da estrada que dá acesso ao Aeroporto Internacional da Beira em Sofala. As obras, que decorrem numa extensão de cerca de 600 metros, estavam inicialmente previstas para durar 3 meses, prazo esse que foi prorrogado por razões estruturais. O diretor de manutenção de estradas e pontes no Conselho Municipal da Beira, Ivan Inoué, fez saber que os trabalhos tiveram que envolver intervenções robustas, com a remoção do solo antigo a mais de 1,5 metros de profundidade. Explica que a pavimentação e estabilização da estrada teve uma aplicação de materiais adequados para suportar tanto o tráfego leve quanto o pesado de cargas. Segundo o responsável, a etapa mais complexa, correspondente a mais da metade da estrada e a execução das juntas de conexão e rampas, já foi finalizada.
11: Como dissemos, nós vamos começar pelas vias com mais fluxo de pessoas e bens, ou melhor, com mais tráfego. Claro, as obras vão bem. A estrada do aeroporto, nós mexemos ela por completa. Estamos a dizer, removemos a estrutura antiga. Estou a falar da base e subbase. E fizemos nova base, mas para surpresa de todos nós, encontramos lá uma nascente. Existem técnicas que é aplicável em engenharia para a gente conseguir ultrapassar. Graças a Deus, ultrapassamos e hoje que estou a falar, tem lá os meus técnicos a darem continuidade à obra. E estamos a fazer o cálculo de segunda-feira ou domingo terminar a obra. São mais ou menos 500 ou 600 metros. É necessário também dar a entender o munícipe o seguinte: eu vou usar um exemplo um bocadinho fora de comum, vou fugir pouco da estrada, vamos falar um bocadinho de medicina. Nem toda ferida exige cortar o membro, né, o braço ou o pé. É possível a gente fazer tratamento da ferida e curar. Então, nem todos os buracos na estrada exigem que a gente faça um trabalho de grande vulto. Aquele sítio que a gente vê que é possível resolver a patologia da maneira correta, usando técnicas e material correto, a gente vai resolver. Olha, a cidade da Beira tem muitas ruas. Vamos dar um exemplo que 10 técnicos saem para atender 10 ruas diferentes. Será que dia seguinte vamos ter máquina nas 10 ruas? Mas nós vamos ter resultado das 10 ruas e, com as condições que o município tem, vamos fazer intervenção rua por rua. E olha, é necessário também dizer que existem ruas que não é necessário acréscimo de solo. Às vezes é corte.
10: Diretor de Manutenção de Estradas e Pontes no Conselho Municipal da Beira, Ivan Inoué, e o do curso das obras de reabilitação e pavimentação da estrada que dá acesso ao Aeroporto Internacional da Beira.
8: Vamos agora olhar a página cultural e olhamos a notícia que dá-nos conta que escultores na cidade da Beira lamentam a fraca procura de produtos artesanais na urbe. Afirmam que nos últimos tempos tem-se estado a acumular prejuízos devido à falta de compradores das peças de arte, principalmente dos turistas, que são os grandes apreciadores. Segundo os nossos entrevistados, não se sabe ao certo o que estará por detrás da situação. Explicam que os produtos de escultura, principalmente as de arte Maconde, têm sido uma das obras mais apreciadas por estrangeiros e que a mesma tem levado bem alto a cultura moçambicana além fronteiras.
12: A dificuldade existe, porque quando vai na floresta, lá também encontra agricultura. Agricultura que é licença. Agora, licença, nós vamos apanhar aonde? Dinheiro não chega para comprar a licença. Por isso, há muita dificuldade mesmo na parte de material.
13: É uma coisa que vamos fazer, porque é nossa atividade, não temos nada a fazer. É como um camponês, mesmo que não chova, sempre vai machando.
8: Escultores na cidade da Beira e a fraca procura de produtos artesanais na urbe.

0: Vamos agora olhar notícias fora de porta. Olhamos esta que damos conta de que a polícia sul-africana deteve nos últimos 14 dias 8.896 estrangeiros acusados de violarem a lei de imigração do país e de outros crimes num contexto de tensão devido aos ataques xenófobos dos últimos meses. Num comunicado divulgado pelos meios de comunicação locais, o Serviço de Polícia da África do Sul informou que, em conjunto com as autoridades de gestão de fronteiras e outras agências governamentais, intensificou os seus esforços no domínio do controlo da imigração. Para as forças de segurança, estes números refletem o compromisso do governo de agir com firmeza contra a imigração ilegal e os crimes a ela associados em todo o país. O secretário-executivo da SADC, Elias Magosse, considera a assinatura do compromisso político de Maputo para o diálogo nacional inclusivo como um passo progressivo que representou um verdadeiro sentido de reconciliação, da unidade e da construção da nação moçambicana. Falando na abertura da 28ª reunião do Comitê Ministerial do órgão sobre Política, Defesa e Cooperação em Matérias de Segurança, que decorre no distrito de Salima, no Malawi, Magosse frisou que este passo significativo deixou a região encorajada. Com estas notícias, colocamos um ponto final ao informativo referente a esta sexta-feira aqui na tua Cidade FM. Editou e apresentou Luís Tima. Encarregou-se pela sonorização Luís Marijane. Continuação de uma excelente escuta à Cidade FM e já agora, um bom fim de semana.
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2: Estivemos a acompanhar o informativo Cidade FM e o amigo ouvinte sabe que hoje estamos então a comemorar os 33 anos da Rádio Cidade Maputo. Então voltamos a esta transmissão em simultâneo com aquela que nós intitulamos Nossa Irmã Mais Velha. Acompanhe.
3: Como disse o ex-presidente News, quem não está satisfeito sai da cidade.
4: Temos um então, exemplo do...
3: O presidente diz que quem não sabe ver na cidade pode sair. Exato. Então eu posso começar o meu festival. Epa, eu vou tocar música aqui, eletrônica, foi feito inteligência artificial. Todas as vozes estão a vir aqui, não são de pessoas. Quem não está satisfeito, vai para casa. Eu começo a tocar as minhas músicas.
4: Falar algo bastante importante.
3: Agora, para quem pretende fazer uma apresentação ao vivo, não fica bem enganar as pessoas. E como simular como se fosse ele tivesse cantado aquilo, enquanto ele não cantou nada. Então eu acho que nós, naturalmente, a coisa vai se endireitar naturalmente. Acho que daqui a algum tempo...
5: Gostei dessa coisa, vemos... vai se endireitar naturalmente.
3: Sim, é uma novidade, ainda assusta as pessoas. Mas como disse o Nelson, convivemos pacificamente com o vocoder agora, com autotune, né, o vocoder. Convivemos pacificamente com o autotune. Sabemos os nomes dos artistas que não iam conseguir cantar ao vivo. Podemos dizer aqui agora.
5: Mas vocês concordam que é importante trazer este debate de forma a tirarmos ilações que podem até ajudar para a produção de políticas na área,
3: sim,
5: da música.
3: Sim, concordo. Então, para fechar e deixar espaço para os outros, ia dizer, nós conhecemos quem são os artistas moçambicanos que não podem cantar ao vivo e eles nem tentam. E nós já sabemos qual é o espaço que eles ocupam na nossa sociedade. Tocam nas rádios, tocam nos casamentos, playbacks, estão a fazer o dinheiro deles. E quando a gente quer sair para assistir uma apresentação ao vivo... Sabemos
5: vamos ter cuidado,
3: quem são os artistas que vão nos dar esse. Então, o que vai acontecer é que vai abrir o leque de artistas. É capaz de você, de repente, chegar um dia e descobrir que a tua empregada de casa já é artista e tem um álbum. Não se assuste e nem se zangue com isso. Porque estamos a abrir o leque para dar oportunidade a mais pessoas que queiram entrar nesse mundo artístico. Mas a nata sempre vai ser a nata. Então vamos saber nós, que somos consumidores de música, aonde ir buscar certo tipo de música. Eu acho que temos que estar preparados para receber os outros que estão a vir com IA, não os discriminar, mas sabermos onde colocar aqueles que estão a fazer da forma como estão a fazer.
4: Exato. DJ Beatkeeper tocou aqui num ponto extremamente importante, porque eu acredito que é preciso ter aqui, hoje em dia é preciso ter uma certa valência para conseguir chegar a um evento e admitir que o que está a produzir ou o que está a entregar é 100% vindo da IA. O que é que acontece hoje em dia que faz isto ainda ser um tabu, paralelamente a ser um assunto tão falado e tão consciente? Ou seja, a pessoa sabe que aquilo vem da IA, mas eu, enquanto fazedora daquele produto, não consigo dizer que veio da IA. O que é que falta para que isto seja uma realidade e que não seja um problema ou um aspecto que possa diminuir o artista ou o produtor?
3: Não vou demorar, desculpa. É uma questão de honestidade. Educação, honestidade e como é que são as pessoas desse povo. No Japão, por exemplo, ninguém é capaz de fazer isso, porque aqui eles têm uma disciplina, são educados e têm princípios. Agora, aqui em África, vão tentar nos mafiar bem mesmo. Então, aí é onde a gente já vai ver. Quem são as pessoas que têm princípios, têm educação, e quem tem educação vai dizer, há de pôr na ficha técnica. Da mesma forma que se põe na ficha técnica, baixista, cheio de cis de flano, há de pôr ali arranjos, AI, bass, AI. Não é mau, não
5: okay.
3: É mau.
5: O BK disse que não ia demorar. Acho que Idalvia queria dizer alguma coisa. Não. Muito bem.
6: Eu queria só fazer um reparo, que é a questão da aceitação. Acho que aceitar que o IA ajudou a fazer um determinado trabalho parece que mexe com o ego do indivíduo. Dá uma impressão que vai lhe diminuir. Então, este processo de aceitação, e principalmente no nosso contexto, ainda vai levar seu tempo e não vamos insistir. Naturalmente, isso vai acontecer, mas é uma certeza que daqui a mais algum tempo.
5: As coisas vão se endireitar naturalmente.
6: Exatamente. Sim, e daqui a mais algum tempo já vão. Os artistas vão assumir quando começarem já a utilizarem naturalmente o IA. E depois tem a outra particularidade, que é esta, que depois o ser humano, nós, vamos conseguir escolher naturalmente que tipo de evento ir. Há um projeto que corre aí do Zé Pires, que é um projeto inusitado. Nós temos a certeza que vamos encontrar música ao vivo lá. Então, eu vou porque eu sei que eu sei o que vou encontrar lá. E se for um festival de música eletrónica, naturalmente temos que assumir que vamos encontrar músicas do IA. Estes dias a Júlia veio ter comigo, estávamos em casa, e eu falei de uma música que achei também muito bonita. Uma composição que tem uma resposta de IA, qualquer coisa. Achei muito interessante. Ela disse, é IA. Isso não é possível com uma música tão bonita como essa. Ou seja, as pessoas já começam a aceitar e assumir o IA.
5: Muito bem, era suposto nós fazermos uma pausa para música, mas vejo que a nossa cantora não chegou, não vale a pena dizer o nome. Se calhar, se aceitarem, fazemos uma pausa com pelo menos duas músicas, só para mexer um pouco o nosso sangue, e já voltamos para a segunda parte. E nesta segunda parte nós queremos explorar a IA na comunicação. Estivemos a falar da produção musical. Eu senti que é uma conversa que não se esgota, porque efetivamente o que se quer perceber é aí é um facto, é um recurso, portanto, a ser seguido, inevitável e irreversível. Entretanto, quais são os limites, portanto, quais são as desvantagens, quais são o que é favorável, etc, etc, e qual é o enquadramento do ponto de vista legal. Portanto, este era o nosso objetivo. E muito obrigado por estas ilações nesta primeira parte. Já percebemos que, de facto, é um assunto que ainda está em processo e que provavelmente ainda terá o seu enquadramento do ponto de vista das áreas que lhe cabem, não é? Então, DJ Tony, uma pausa, né? Já vamos beber uma água e já voltamos para a segunda e última parte desta conversa. Eu não sei se a minha colega Helena queria acrescentar.
4: São 33 anos em 24 horas. Nós continuamos em festa. DJ Tony,
5: ainda bem por me fazer lembrar. 33 anos da Cidade FM. O debate sobre música, comunicação e tecnologia aqui no final de mais de 3 décadas da Cidade FM. Here we go.
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2: Yes, yes, yo, voltamos à antena, somos Cidade FM, hoje completamos 33 anos de idade. Estamos emitindo a partir do Jardim Tunduro, espaço aberto, ar livre, também em consonância com a questão do património cultural e dos espaços e da botânica, etc, etc. A preservação do ambiente, e então a cidade está aqui no pulmão de si própria. Estamos também a transmitir para a Rádio Cidade da Beira, queremos abraçar a todos aqueles o quanto estão ligados através desse canal, que significa a expansão também da nossa Cidade FM para além de Maputo. Helena.
3: Vale dizer que é uma emissão especial, 33-24, e toda a boa festa tem que ter alguma coisa de diferente. E as nossas festas são mesmo diferenciadas, até porque, Hélder, temos algumas coisas a oferecer, ou não temos?
2: Sim, sim, temos alguns brindes para oferecer e, portanto, vamos dar seguimento ao nosso passatempo. E se calhar seria melhor que os nossos ouvintes aqui presentes respondessem às questões que nós vamos colocar. Quero também deixar ficar a informação de que vamos ter a atuação de Yada Angel e que, portanto, não saiam daí. Logo após este debate, nós vamos ter essa atuação dessa grande voz que tem estado a colaborar com a Cidade FM. Temos também discos e livros aqui neste espaço à venda. Nós procuramos sempre fazer a nossa parte como serviço público, para além do entretenimento, também a nossa responsabilidade social em relação à educação e aquilo que nós realmente queremos que seja a nossa sociedade. E por isso, o disco e o livro fazem parte desta nossa festa. Os nossos parceiros, Noite Fruit, assim é que é, ele. Godezas. Mbenga Live, Conselho Municipal da cidade de Maputo, são os nossos parceiros a quem nós agradecemos pelos serviços que nos prestaram e por nos aceitar estar aqui para fazer esta emissão.
3: Não nos esqueçamos também dos nossos principais parceiros desta caminhada radiofónica, que são mesmo os nossos queridos ouvintes. Para os nossos queridos ouvintes, uma grande salva de palmas, por favor. Vocês é que fazem a nossa rádio, são 33 anos ao serviço dos nossos ouvintes. Vamos aqui fazer algumas perguntas muito rápidas, isto é só para ouvintes assíduos. Como se chama o nome do programa que une casais? Esta é para oferecer. Jaime!
4: Boa tarde a todos os ouvintes que estão ligados à Rádio Cidade 97.9 MHz. Vou falar para quem está em casa, é Gafuro Jaime Camuga, respondendo à questão que a colega Helena Costa nos coloca. O nome do programa é Mais. Mais Amor!
3: Está certíssimo! Só podia ser mesmo um ouvinte assíduo.
2: A batota foi só seres tu a fazer a pergunta, mas pronto.
3: Foi uma batota, né? Foi um brinde, né? Foi um bónus.
2: Era mesmo para entregar, né?
3: Era. E nós queremos continuar a entregar aqui alguns brindes. Vamos aqui aumentar a fasquia. Há quantos anos existe o programa Easy Jazz?
2: Alá,
3: quantos anos existe este programa?
2: Easy
3: Eu vou
2: Jazz.
3: Deixar cá uma pista. Uma pista assim muito simples.
2: Saudações especiais.
3: Eu ainda não era nascida, então este programa tem décadas. Décadas.
2: Depois,
3: sabias?
2: Essas estão a olhar para nós tipo...
3: Sabias ou não?
2: Não, olha, logo às 18 temos uma entrevista muito profunda.
3: Completa, passa a redundância, com muitos dados.
2: Com Isidin Fakira. Atenção, 18 horas a não perder. Há quantos anos existe o Easy Jazz?
3: Há quantos anos?
2: Ah, esse brinde eu vou levar para mim, já. Sorry lá.
3: Vamos dividir depois, por favor.
2: Okay.
3: Eu já deixei duas pistas. O programa é mais velho que a madrinha e já existe há décadas. Está muito simples. Décadas, aí já não podemos dizer. Décadas. Acho que esse brinde é nosso.
2: Ok, Helder. Vamos deixar esse brinde.
3: Vamos deixar esse brinde para depois.
2: O Lautinho, depois das 16.
3: Storytelling é rubrica de que programa?
2: Storytelling. É uma rubrica de que programa da Rádio Cidade?
3: De que programa da Rádio Cidade?
2: Storytelling.
3: Alguma ideia?
2: Storytelling.
3: Storytelling. Que em português significa contar uma história? Momento da história?
2: Storytelling.
3: Contando uma história.
2: Storytelling é para definir que é portanto, a música é uma narrativa, portanto, é um conto, né?
3: Mas quando se usa a expressão storytelling, usa-se em vários âmbitos.
2: Exato.
3: Há vídeos agora na internet, isto é um storytelling. Qual é este conceito?
2: Storytelling, ok, é assim. Há músicas que têm, portanto, temas. Que não falam de algo em específico, mas falam de várias coisas. Por exemplo, na música rap, há o que nós chamamos de rimas de autocongratulação, ego tripping, que é o freestyle, não é?
3: Uhum.
2: Eu sou isto, eu sou aquilo, quer dizer, não é um tema específico, mas se eu começo a contar uma história, eu nasci em Maputo, cresci na cidade, depois mudei-me para Congolote, eu estou a ser storyteller.
3: Pensei que já estavas aí com a rima.
2: É por aí.
3: Mas depois desta explicação toda, ainda têm dúvidas do que se trata? Eu acho que está óbvio. Storytelling é uma rubrica de que programa?
2: Ok, temos aqui um ouvinte que quer responder. Por favor, faça a sua vez.
5: Boa tarde a todos. Respondendo à questão anterior. Pelas cápsulas. Pelo conhecimento que eu tenho, o programa ICTS tem 30 anos. Sim.
2: Ok, ele vai levar o brinde.
3: O brinde é dele.
5: Pelas cápsulas. Pelo conhecimento que eu tenho, o programa ICTS tem 30 anos. Sim.
2: Ok, ele vai levar o brinde.
3: O brinde é dele.
2: Epá, Ilávia, tens que aceitar. Acho que podemos avançar já para...
3: Podemos sim avançar com o nosso debate, com a nossa roda de conversa.
2: Digo o seu nome, se favor. Não, ele pode dizer. Cidade FM ao vivo no Jardim Tunduru, em break em relação ao debate Desafios da IA na música e na comunicação. Até aqui estivemos a explorar o âmbito da produção musical. Mas por agora vale falar dos assuntos que nos competem diretamente.
3: Exatamente, que estão ligados a nós, ligados ao nosso evento, àquilo que nos faz aqui estar, que é a radiodifusão.
2: Exato.
3: E queremos entender nesta última e segunda parte como é que a IA se relaciona ou é utilizada para a produção musical e para a rádio. Neste sentido, acredito que nos vai ser de grande valia começarmos aqui por introduzir este assunto com o José Achicote, começando mesmo por entender como é que a IA pode ajudar músicos independentes.
6: Ok. Se percebi, nós queríamos compreender a comunicação, a rádio e os músicos independentes, só para...
2: Bom, na verdade nós entramos para o capítulo da produção radiofónica. A produção radiofónica envolve também música, portanto, a rádio tem como tem a música como um elemento, portanto, da produção de conteúdos. Sabe-se que a rádio produz programas musicais com jingles, com genéricos, indicativos, com promos, e também sabemos que a rádio tem recurso atualmente, muito a propósito da IA, da automação. Nós temos, por exemplo, na Rádio Cidade toda a madrugada automatizada. E fala-se atualmente da produção radiofónica com recurso à IA como algo irreversível, tal como falamos da produção musical, mas entretanto roça com a questão de recursos humanos, quer dizer, vai muita gente perder emprego, mas também é um recurso inevitável. Então, o que é que se tem a dizer? Até que ponto pode-se ter recurso aí na produção radiofónica, tendo em conta todos esses fenómenos da clonagem de voz, da possibilidade até de podermos fazer guiões radiofónicos a partir, por exemplo, do chat GPT. Creio que voltamos um pouco para a primeira parte da nossa conversa, mas efetivamente, no campo da produção de rádio, tanto a comunicação radiofónica, o que é que se pode dizer?
6: Bom, eu lembro-me, eu vou começar contando um episódio. Eu lembro-me quando a rádio decidiu a automatização.
2: Okay.
6: Já me fosse o nome do programa, mas há um software que foi aplicado na Antena Nacional.
2: Zara.
6: Não, antes do Zara, perdão, depois do Zara.
2: Radiologic.
6: Não foi Radiologic, mas tudo bem, a ferramenta não interessa. Interessa a forma como a ferramenta foi combatida. Os locutores nacional não queriam. Porque o software fazia o quê? Colocava as músicas, interligava as músicas, quase que misturava as músicas nos últimos segundos, e tudo isto concorria para não necessidade de ter um ser humano em estúdio. Então, foi muito combatido o programa, na perspectiva de que pode ser que se perca empregos e por aí. Aí volta o velho debate ou a conversa que estamos aqui a ter. Estas ferramentas, e é o caso do IA, nunca vão substituir necessariamente o homem. Agora, vem embutido de perigos? Vem. Por exemplo, hoje, você vai fazer, vai acompanhar uma notícia, tem que ter muita atenção para saber se é verdade ou não. Vai acompanhar uma pequena manchete, vai ver pelas redes sociais uma fotografia e até vídeos. Eu tenho estado a ver vídeos patrocinados que colocam figuras a dizer, a compre o produto X, Y ou Z. Então, estes vão ser os desafios dos próximos tempos na comunicação. E na rádio não vai ser diferente. Os textos que são produzidos vai carecer necessariamente de confirmações. Aí, o ouvinte terá que ser inteligente o suficiente para não partilhar antes de ter a certeza sobre o risco de desinformar. Eu já vi várias vezes notícias que não eram verdadeiras, que até jornalistas renomados pegaram e leram o texto e apresentaram em televisão, até ser-lhe explicado que trata-se de uma notícia falsa, o que chamamos de deepfake. Então, vamos conviver com estes desafios. O importante é não só o jornalista, o locutor, mas também o ouvinte ter a capacidade de aferir a veracidade das coisas que estão a ser ditas ou daquilo que está a ver, porque o que ele estiver a ver vai ser quase uma certeza. Eu vi, é o Elder Leonel, eu ouvi, é a voz dele, eram 14 horas e era um programa de hip hop. Ele já tem elementos suficientes para ter a certeza, mas ainda assim pode ser uma inteligência artificial.
2: Gestores de rádio, profissionais de rádio, terão que provavelmente passar por alguma formação para que efetivamente percebam até que ponto podem tanto aplicar a IA na produção radiofónica. Portanto, estamos a falar de um desafio em termos de formação, provavelmente.
6: Sim, os gestores de rádio, este é o princípio, é a base. Eu estive num debate, outra vez, conversávamos sobre a questão da rádio e a tecnologia, e falávamos sobre isso. Se os gestores não tiverem capacitado para saber lidar com as tecnologias, eles vão repulsar. E repulsaram por muito tempo. O que estava a dizer, o software, repulsaram. Mas eles serão, ou têm de ser os primeiros a conhecer a ferramenta, a pesquisar sobre a ferramenta, a entender a ferramenta, para depois passar aos seus colaboradores. Sob o risco dos colaboradores conhecerem primeiro, usarem e surpreenderem. Porque quem não ficar, ou o gestor que não se atualizar no que diz respeito à inteligência artificial, também vai ficar para trás, da semelhança dos músicos. E aquilo que estava aqui a dizer o Bitkeeper, na comunicação não vai ser diferente. Quem não engrenar, fica para trás. Isto está efêmero.
2: Mas é possível, vai ser aceitável, por exemplo, que olhando para o aplicativo de clonagem de voz, eu posso, por exemplo, clonar a minha própria voz e depois produzir um programa que é meu. Por exemplo, vamos supor que é o Sabor Azul, né, que vai às quartas-feiras, às 21. E pronto, eu produzo o programa, dou voz a partir do guião e não preciso de entrar no estúdio para captar, mas aí está. Eu já fiz uma experiência e percebi que até aqui, bom, embora a máquina aprende, né, a voz, aquela voz é minha, mas eu não falo assim, não é? Ela está mais, vamos lá dizer, a tuguetizada, né?
3: Assim vais-me pôr em causa, Helder.
2: É uma questão de identidade só. É uma questão de identidade. Mas, Helder, toda a gente sabe como é que tu falas, toda a gente sabe como é que eu falo.
6: Vou-lhe fazer uma questão. O que está a dizer que fazia produzir e gravar o programa através da inteligência artificial, tu já o fazes. Quando entras para o estúdio, fazes a captação, só vai para casa fazer a montagem.
2: Exato.
6: Já fazes.
7: Sim. Então,
2: Nelson quer dizer alguma coisa.
7: Sim, é exatamente isso. Eu tive a oportunidade de experienciar esta coisa de fazer rádio enquanto estive numa outra rádio há alguns anos. E o meu programa passava das 17 às 19. Muitas vezes, como eu ainda fazia televisão, eu ainda não estava lá. Portanto, saía da televisão para a rádio para depois começar. Às vezes começava às 17h30, às vezes 17h40 que eu estava a entrar no ar. Então, neste período das 17 horas até as 17h40, o que é que acham que estava a acontecer?
2: Já tinha saudado, etc, etc?
7: Não tinha saudado, mas a música estava lá, os jingles do programa já estavam lá, programados já. Então, isto para dizer o quê? Que o AI, o que está a fazer é continuação daquilo que já fazíamos.
2: É, mas estavas a fazer mal rádio. Tens que saudar no início.
3: Tem algumas regras, não é?
7: Aí está. Agora, mas digo que isso não era todos os dias. Falo okay. daqueles dias em que não era possível chegar lá a horas. Agora, o que estavam a dizer aqui, que olha, vai ter que se fazer uma formação dos fazedores de rádio, do pessoal da produção, etc. Ainda estamos no âmbito do bom senso, do ideal. O que tem que se fazer para colocar regras e para colocar travões nos efeitos dessa evolução é legislação. É necessário legislar, tanto para a música quanto para a produção de rádio. É necessário haver lei.
2: Por isso é que quando falamos, estamos a falar desde o início da nossa conversa, é o que queremos entender. Portanto, a tecnologia está aí.
7: Sim.
2: É inevitável. Não há como voltar para trás. Entretanto, até que ponto estamos preparados do ponto de vista legal e do ponto de vista daquilo que é a regra de produção, digamos assim, nas nossas instituições? Porque,
3: exato,
2: porque rádio tem regras, não é? Tem regras, a roda já foi inventada.
7: Sim.
2: Entretanto, temos o recurso aí e a rádio passou por essas transformações ao longo do tempo, ela adaptou-se. Tem agora o desafio da IA e é esta conversa aí mesmo para encontrarmos as vossas contribuições no sentido de até que ponto é coerente ou não na produção radiofónica o recurso à IA.
7: Na verdade, a coerência existe, mas temos uma questão, é que o livre-arbítrio humano tem essa vicissitude da má-fé.
2: Okay.
7: Porque a má-fé pode estar no meio. Há uns que podem usar isto com aquele bom senso, com ética, etc., como estava a dizer, mas no grosso, não vão usar nessa perspectiva.
2: Exato.
7: Então é importante que haja uma legislação, que haja leis que colocam as balizas de até que ponto é que nós podemos usar, até que ponto é que quando nós usarmos temos que justificar, até que ponto é que é passível de ser registado como se fosse uma obra de um ser humano.
2: Exato.
7: Então, tudo isto tem que ser legislado e já é momento de começarmos a olhar para isto com uma certa preocupação. Porque, em termos práticos, a nossa legislação ainda não faz previsão a essas situações.
2: Exato.
7: A legislação foi criada e aprovada em momento muito anterior à criação da IA.
2: Ainda estamos com problemas de legislação para a situação do músico. Agora já estamos na IA. Temos muita coisa para resolver.
7: Portanto, há que pensarmos nisso e há que provocar já o estímulo, né, para que o processo legislativo comece a olhar para aí.
8: Mas eu queria lançar aqui uma provocação. Eu percebi que o Nelson é a única pessoa que está envolvido nas três áreas. Então, quiçá, ele pode ser a pessoa que vai dar início a esse movimento. Porque a legislação, já percebi que a legislação é um fator importante para poder controlar aqui essa questão do livre-arbítrio do ser humano. Exato. Versus os desafios da IA, tanto na área da comunicação quanto na área artística. Então lança o desafio ao Nelson, que já provou que esteve na área da comunicação, está na área artística também, está na área legal. Exato. Para começar agora a fazer este trabalho em prol de todos nós.
7: Na verdade, o processo legislativo ele não arranca com o impulso de uma pessoa, né?
8: Não, mas tem que ser uma questão.
7: Sim, mas tem que ser justamente uma questão que é preocupação social, que é para depois a Assembleia da República começar a discutir. Mas vamos começar agora.
8: Vamos
7: começar agora.
9: Bom, eu queria dar um contributo e subsidiar uma coisa nesse assunto. Lançar só uma curiosidade para vocês. Vocês sabem que um avião é capaz de decolar, levantar o voo, fazer o voo todo, aterrar sem piloto?
7: Sim. É capaz. Piloto automático.
9: Não, é capaz. Hoje em dia, com IA, ainda pior, já era possível antes da inteligência artificial. Só com automação, um avião é capaz de levantar o voo, fazer o voo todo, aterrar e sem piloto.
10: Os drones são o exemplo mais prático.
9: Entrarem só os passageiros. É possível. A tecnologia os permite. Por que que nunca se fez? Porque as pessoas querem ter certeza de que tem um humano ali.
7: Para responsabilizar.
9: Para se sentirem mais confortáveis. A questão nem é de responsabilização. As pessoas precisam da presença de um humano, para o calor humano faz parte. Então, onde é que eu quero chegar com isso? A comunicação, a rádio, tem que refletir ela própria e tentar entender por que que eu, Beatkeeper, ligo a rádio. Todas as músicas que vocês tocam, eu tenho acesso no meu carro. Naquele painel eu posso ir buscar as músicas da hora que eu quiser, toco. Toda a informação que vocês passam ali, eu sei antes de vocês. Porque eu tenho acesso também aos veículos de comunicação internacionais, CNN, tudo isso.
10: A criatividade e a produção de conteúdo.
9: Tenho os meus alarmes para qualquer coisa. Se o Trump decidiu que vai fechar o Estreito de Hormuz, eu sou o primeiro a saber antes de vocês falarem.
10: Okay.
9: Então, por que que eu continuo a ligar a rádio? Porque eu quero uma coisa humanizada. Então, o que que eu valorizo na rádio? Eu valorizo muito aqueles programas onde ligam os telespectadores,
10: interatividade.
9: A debate, a interatividade. Então, vocês têm que entender qual é o vosso papel. Aqueles programas de rádio onde, de repente, há uma notícia de em cima da hora e vocês estão lá presentes com o repórter.
10: Exato.
9: Isso é que eu procuro na rádio. Então, se vocês não entenderem o que é que nós queremos, pensarem que é só programar uma emissão e depois nós já vimos de consumir, podem ficar sozinhos.
10: Vamos morrer na praia.
9: A tecnologia pode mesmo vos facilitar. Vocês podem fazer isso. É possível hoje em dia. Existem, eu não vou dizer os nomes das rádios, mas existem algumas rádios que eu não escuto por causa disso. Está tudo muito automatizado e mecanizado. Eu não escuto essas rádios. Às vezes podem ficar 3 horas a passar música só. Eu tenho essas músicas, desligo aquilo ali, vou para a minha vida.
10: Exato.
9: Então, se vocês forem os primeiros rádios, se forem os primeiros a entenderem, fazer um estudo, perceberem o que que nós procuramos numa rádio, vocês vão à frente. E vocês vão saber aonde podem introduzir inteligência artificial e aonde não devem. Porque
8: Exato.
9: Se vocês não conseguirem perceber isso, entender qual é o vosso papel na sociedade, é muito fácil cair na tentação de que não, isso aí já é possível fazer por AI e programar fazer um programa todo programado do princípio até o fim. Vou dar um exemplo muito concreto. Os programas que são feitos... o Helder fazia o programa dele, esqueci o nome.
10: Ainda Hip Hop Time?
9: Não Hip Hop.
10: Sabor Azul.
9: O Sabor Azul. O Sabor Azul do Helder, eu vi ele a fazer com o B-Joy nos tempos. Vocês programavam, faziam tudo no estúdio, não sei o que, tudo. E o programa estava feito e ia para o ar na altura.
10: Exato.
9: Mas a que horas é que ia? E eu moro onde eu já estava relaxado, já queria uma coisa mais calma, já não queria aquela confusão toda. Mas durante o dia, se aquele programa passasse durante o dia, ia ser cansativo. Porque durante o dia, eu quero interação, ligou um telespectador, um espectador, falou-se, conversou-se, mudou-se o tema, uma dinâmica que a AI não ia conseguir fazer. Então, eu acho que a rádio, a comunicação via rádio, nunca vai perder o papel para a AI. Esquece. Eu acho que pelo contrário, acho que vai ganhar mais protagonismo se vocês souberem como reagir a esse avanço tecnológico. Não sei se vocês sabem que nos canais de DSTV ou TV Cabo, tem uns canais lá no fundo que só tem rádios.
10: Exato.
9: Já ouviram aquelas rádios? Não tem interesse nenhum. Porque é tudo muito mecanizado, tudo muito automatizado, tudo muito... Então, não tem interesse. Então, a rádio tem que primeiro se inserir na sociedade, falar de temas locais, saber se comunicar com as pessoas de forma local e depois receber, abrir espaço para receber as pessoas. Eu hoje de manhã, hoje em dia, sempre vou deixar a minha filha à escola, ouço o programa de Helder Mendes. Todas as manhãs eu escuto. Por que eu escuto todas as manhãs? Porque eu sei que vai ligar uma pessoa, vai falar. Eu sei que os temas que vão ser conversados ali são nossos, da nossa sociedade.
10: Dona Medina.
9: Eu sei que em nenhum outro sítio...
10: Pastor Mofundice.
9: Eu sei que em nenhum outro sítio eu vou apanhar aquele tipo de conteúdo.
10: Nunca. Muito bem. Estamos a chegar ao final desta nossa conversa. Poderíamos falar muito mais ainda. Daqui a pouco vamos ter que transferir a emissão para o estúdio, vai ter continuidade. Nessa altura vai estar o DJ Gerson com o nosso colega Lautinho Pereira, junto com outro antigo colaborador. Nós estamos desde manhã a ter estas colaborações. Tivemos Milu da Graça.
3: Temos também Galiza
10: tivemos,
3: Matos.
10: Tivemos o Dani Ripanga. Tivemos o DJ da Most, o DJ Mandito. Agora vamos ter DJ Gerson e Galiza Matos Júnior.
3: A fazer dupla com o Lautinho Pereira a partir dos estúdios da Rádio Cidade.
10: Exatamente. Queríamos ter tido a participação do público aqui, mas creio que, bom, estão a olhar para nós do tipo, este assunto aqui parece que é um assunto assim que veio do céu. Mas tudo bem, não há problema. Vamos avançar. Chegamos ao final. Creio que a Helena tem uma questão última para finalizar.
3: É mesmo
10: a
3: última.
7: Já estou com medo, Helena. Queres perguntar o quê?
3: Dada esta roda de conversa, chegamos a algumas conclusões e uma delas é que a IA veio para ficar. O importante que nos resta fazer neste momento é aprender a conviver com ela de maneira saudável. Em poucas palavras, eu gostaria de saber qual deve ser o papel da IA na música e na comunicação.
7: Deve ser um papel adjuntor, de colaborador, para melhorar o trabalho que está a ser feito, tanto na música quanto na comunicação.
9: Vou concordar com Nelson, certeza absoluta. Não, concordo plenamente. Concordo porque ele já veio para o meu lado também, né? Ele já não vai produzir mais músicas de IA completamente, né? Ele já não vai fazer mais isso. Então, para dizer, eu concordo plenamente com ele. A AI tem que ser só um auxiliar, que é para evitar erros gramaticais. Há coisas que já não são permitidas hoje em dia. Então, tenho certeza que o texto que vai se ler no noticiário está correto, bem estruturado. Verificar se a notícia é falsa, é coerente ou não.
10: Que se prioriza a criatividade humana por cima da criatividade da AI.
9: Exatamente. A AI vai te corrigir onde tu podes cometer falhas que não fazem sentido. Às vezes, nós podemos passar uma notícia que é incoerente com o que está acontecendo no mundo. A AI vai conseguir te dizer que não, isto aqui não é real. Okay. Então, eu acho que é um adjunto, um colaborador, não mais que isso.
10: E talvez.
8: Acho que estamos todos de acordo. Essa questão já tinha sido respondida antes, enquanto comentávamos. Então, bem-vindo, Nelson. Uau, que maravilha sairmos todos aqui em conluio, alinhados. Outra coisa em relação ao texto que o Bitkepa falou, só para despedir mesmo, é a questão mesmo da gramática, dos vocábulos, que eles variam de região para região. Então, às vezes, os samples que tem lá no AI podem ser de Portugal, do Brasil, e a gente vai copiar lá uma coisa que não se adequa muito bem. A Moçambique, por exemplo, estava no Brasil, olha, dizer bicho é um termo pejorativo, dizer empregada doméstica é um termo pejorativo, farmácia eles chamam de drogaria, que para mim é estranho. Então, há muita coisa que se calhar não pode se adequar para a nossa realidade se nós copiarmos só do IA. Então, é importante nós usarmos o IA como auxiliar, como colaborador, como um fator que tem função de ajudar, de melhorar e não de substituir o nosso papel.
10: O chat GPT pode nos ajudar a fazer parecer que temos muito conhecimento. Então, se calhar é importante que a medida se
8: venha. É verdade.
10: Para não ficar assim uma coisa estranha, não é?
8: Porque outro perigo daí é nos tornar mais preguiçosos mentais. Eu tenho percebido que hoje em dia a juventude, eu sou jovem, reclama de muita coisa, está a recorrer muito ao chat GPT, mas já não se lê livros, já não se fala disso. Eu cresci a ler livros.
10: Tem livros aqui.
8: Ainda bem que temos livros ali com Lapaman, né? A venda, mas é uma questão importante, temos que ler livros.
10: Chicote.
11: Pronto, eu não vou repetir o que foi dito aqui, só vou efetivamente agradecer a esta oportunidade que nos foi dada, agradecer à Rádio Cidade. É de facto um prazer muito grande estar aqui, principalmente quando me dizem que estou a ser ouvido na Beira. Exatamente. Eu cresço a fazer rádio e a Beira foi um ponto para despoletar muitas das ações que eu fui fazer e nos conhecemos na Beira. O Nelson foi à Beira, eu não sei se foste de carro.
9: Porque tem duas histórias de músicos. Na altura eu fazia o Eco Estudantil e levávamos alguns artistas lá para fazerem o trabalho lá com os estudantes. Então tem esta particularidade. Então eu quero deixar um forte abraço para todos que nos acompanham a partir da Beira, os locutores, os gestores, Nelo Armando, Luís Tima e toda esta malta. Quero deixar também um forte abraço para todos que têm estado a colaborar aqui para a Rádio Cidade. Helder, muito obrigado. Aos gestores da Rádio Cidade aqui em Maputo também, muito obrigado. Foi um prazer partilhar esta mesa com fazedores de música, Nelson, Beatkeeper, minha irmã Baúl. É mesmo um prazer muito grande. Deus abençoe a todos.
10: Antes mesmo de avançarmos para a última proposta que temos deste espaço, deste período de emissão, vale dizer, aliás, vale deixar ficar um convite aqui para ouvirem, portanto, uma conversa interessante, uma entrevista que vai ter lugar hoje a partir das 18 aqui na Cidade FM. Vamos entrevistar o primeiro chefe deste canal, aquele que está na gênese da produção deste canal, tem uma ligação umbilical com a Rádio Cidade. Isidino Faquirá vai falar do seu percurso, quer na produção radiofónica, quer na produção musical, mas também como alguém que é formador nesta área do espetáculo.
3: O nosso muito obrigado aos nossos caríssimos convidados, obrigado por terem estado connosco nesta roda de conversa, e é claro que nós nos despedimos deste momento de emissão com uma atuação. E neste momento convidamos mesmo a nossa artista
10: para nos agraciar,
3: mas acredito que dentro de alguns instantes,
10: okay.
3: Antes mesmo disso, acho que ainda vale a pena tentar oferecer mais alguma coisinha, não? Para fecharmos em grande estilo.
10: Vamos avançar. Enquanto isso, agradecemos ao Nuti Fruit, agradecemos ao Conselho Municipal, Mbenga Artes e Reflexões. Queremos colocar mais questões enquanto a nossa cantora se prepara para fecharmos pelo menos este período de emissão.
3: Uma questão muito simples, quem é que aqui acorda cedo? 6 da manhã, já estamos acordados. Bom dia, bom dia, bom dia, o pessoal do Bom Dia. Exatamente. A pergunta é muito simples. O nome de uma rubrica do programa Sensações. Uma só. Uma rubrica.
10: Alguém conhece o nome de uma rubrica?
3: Está muito fácil. Uma só. Uma rubrica, já temos aqui uma candidata a responder.
10: Não, mas não diz essa que é óbvia. Não diz isso. Não. Deixa lá o mercado do povo aqui.
12: Bom dia e boa tarde. Um dos programas que dentro do Helder Mendes é os temas do dia, que dão quando dão 7 horas. Então ele dá um tema e nós vamos debatendo.
10: Então começam a falar dos homens cacatas, não sei o quê, né? Ok, vamos avançar. Quem é o apresentador do programa Start? Tá bem, vamos ultrapassar. Esse brinde vai ficar connosco. Mas é assim, nós estamos a seguir uma sequência de 33 perguntas, ok? Já estamos aí para frente, a voltar assim. Saiu do Eco Estudantil para o Mais Amor. Eu ainda nem acabei de falar, meu. É? Tá bom. São ouvintes, né? Tá bom. Diga lá o teu nome e responda corretamente, se faz favor.
13: Helena Costa.
10: Muito obrigado. Uma salva de palmas para a professora. E então? DJ Tony, nós confiamos em ti para fazer este compasso até a nossa voz.

0: ouvintes, pessoal que está aqui, que veio ver esta emissão. Eu vejo que há muitos pombinhos aqui nos vários bancos aqui do Jardim Tundura. Aproximem-se para participarem neste ritual. Ritual, entre aspas, no sentido de que teremos aqui uma voz. Uma voz que se tem apresentado nos termos em que é uma cantora, às vezes no soul, às vezes tropical e por aí afora. Entretanto, vale dizer que é uma voz que tem colaborado através da Mbenga Artes e Reflexões com a Cidade FM. É uma voz que está nas redes, é uma voz conhecida numa faixa etária que provavelmente faz falta aqui porque está mais nas redes sociais. Então, uma forma de chamarmos esses ouvintes é termos esta cantora connosco. Yada Angel.
1: Boa tarde, boa tarde, boa tarde, boa tarde. Uau, pensei que não estivessem aqui. Bom, quero começar por partilhar uma informação que alegra o meu coração imenso. A música Nos Matam, porque é o meu último lançamento, está a concorrer a um Goma. Então, nós entramos para as 60 canções que vão percorrer durante este concurso e estou muito feliz. E essa música que eu passo a apresentar-vos agora.

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1: Ok, pessoal, vamos lá fazer uma foto de família. Todos, todos, mas efetivamente todos nós. Onde é que podemos fazer? Naquelas escadas, né? Dá certo? Dá ou não dá? Vamos lá, todos. Para aquela escada ali. Ou aqui. Não, vamos explorar a nossa imagem. Tinha que ser o Denry Panga a chamar a atenção da questão da imagem, ok? A imagem, marketing, ok? The logo. Ok? Alguns podem estar aqui em cima, os outros podem estar aqui embaixo. Em relação à emissão que deveria ter lugar aqui no Jardim Tunduru, estamos feitos. Vamos, daqui a alguns minutos, passar a nossa emissão para o estúdio para que o nosso colega Loutinho Pereira dê continuidade. Muito obrigado pela vossa atenção e por estarem connosco nestes 33 anos da Cidade FM.

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0: Ok, são 16h46 minutos. Estamos ainda em festa. Cidade FM, 33 anos. E depois da nossa emissão a partir do Jardim Tunduru, começamos pela manhã, primeiro aqui no estúdio L9, porque já estamos aqui, estou a dizer, primeiro aqui no estúdio, já estamos aqui, estamos aqui no L9, depois passamos para o Jardim Tunduru, onde tivemos a grande dupla Gisela Nhapudo e Dene Ripanga. Logo a seguir, tivemos também a grande animação de André Manhissa e Milu da Graça. Depois tivemos um debate entre Hélder Lionel e Helena Costa. E agora começamos pontualmente às 16, voltamos aqui para o estúdio. Meu nome é Lautinho Pereira e eu estou com uma ilustre figura que juntos vamos animar esta tarde de sexta-feira, dia 17 de julho, 33 anos da Cidade FM. Boa tarde.
1: Muito boa tarde a todos os radio-ouvintes da Cidade FM. É um prazer enorme regressar aos microfones da rádio. A sensação aqui é das melhores, depois de neste mesmo estúdio há 30 anos, precisamente em junho de 1996, ter entrado. Portanto, um pouco do percurso da Rádio Cidade anda também comigo. Eu sou Galiza Matos Júnior e prometo, ao lado do Pereira, fazer-vos a animação. Lotinho, vamos a isso.
0: Vamos a isso e começamos com a música de Twin Fingers, Minha História. Let's go.

0: Esta é a música de Abuchão Munhoto ao lado de Tamires Moyano, o novo som destes dois cantores. A música é de Abuchão Munhoto. Tamires Moyano é a convidada para esta música de Abuchão Munhoto, que também está a preparar mais músicas para este 2026. Tal como dissemos, a nossa festa continua, são 33 anos e aqui no estúdio estamos nós, Galiza Matos Júnior e eu, Lautinho Pereira. Galiza, é um prazer estar aqui a fazer a emissão contigo. Sempre acompanhava o Matolinhas e tal. E agora é um sonho realizado.
1: Bom, Matolinhas foi apenas o start, foi o começo.
0: Sim.
1: E deixe-me dizer que um dia devemos, se calhar, escrever um livro a propósito. Vale dizer que no dia 9 de junho passado, celebramos 30 anos, ou celebrei. Junto de alguns, muito poucos,
0: sim, sim.
1: Não necessariamente todos, mas Matolinhas foi exatamente o começo.
0: 30 anos de Matolinhas.
1: Toda uma trajetória, obviamente. Okay. Foi exatamente em 1996,
0: okay,
1: que nós começámos, no dia 9 de junho, três jovens que antes vinham com ideias pré-concebidas, ou seja, eu próprio,
0: sim, sim,
1: de fazer rap, porque apreciava bastante o Hip Hop Time, do Elder Lionel, Zito Doggy Style, o DJ Eduardo Piam. E o rap era a minha música, era o meu som de música favorito. Entendia que devia fazer um programa de rap, mas depois o meu pai, também ele funcionário da Rádio Moçambique durante muitos anos, portanto desde a Independência Nacional,
0: okay,
1: é que travou-me e disse: não, vocês vão fazer aqui um programa direcionado exatamente à população da cidade onde vivem, que se vai chamar Matola, que se vai chamar Matolinhas. E o programa deverá ter notícias, deverá promover tudo aquilo que se passa na Matola, desde a política, as artes, o desporto, a cultura, etc, etc. E foi assim que começamos. E tenho o grande gosto de dizer que formámos muitas mentes, muito bons jovens, que hoje estão aí em rádios e em outras profissões. Sim. Matolinhas foi só o começo, mas depois tivemos um Mega Mix, tivemos o Terremoto, tive neste caso uma série de programas.
0: Sim.
1: Infelizmente e lamentavelmente os dois companheiros com quem iniciei perderam a vida, mas esta trajetória de rádio e chegar hoje 17 de julho de 2026 aqui com alguma saúde dá-me muita vontade de
0: com muita saúde, com muita saúde para dar e vender
1: e com muita vontade de voltar aos microfones para fazer o meu melhor. Acho que ainda estou em forma.
0: Ah, está em forma, sim. Está em forma porque estamos a fazer a nossa emissão especial aqui no estúdio L9, depois do Jardim Tunduro. Atenção, daqui a pouco temos DJ Gerson nas misturas, porque a nossa festa continua aqui na cidade da FM. São 33 anos. Obrigado pela companhia e vamos juntos, porque queremos sempre contar com os nossos ouvintes. Daqui a pouco vamos também fazer algumas perguntas para oferecer brindes alusivos aos 33 anos. Poderão ligar para o 843497. Vamos conversar, vamos falar um bocadinho sobre os 33 anos. Felicitações, estamos a receber. Também recebemos presentes, né? O aniversário também merece presentes, não,
1: claro,
0: não é
1: claro,
0: isso, Galiza?
1: Claro.
0: Vamos a isso. Vamos aos comerciais, depois voltamos com mais e muito mais. Até já.
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2: Aqui vai mais um som, e desta feita para aqueles que em tempos curtiram o melhor rap. Mobb Deep com Shook Ones.
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1: World is born, tá?

0: Este é certamente um dos sons que marcou os tempos que já lá vão. Chocoans de Mobb Deep a fazer também parte destes 33 anos da Rádio Cidade, da Cidade FM 97.9, por onde desfilaram das maiores estrelas de rádio e que continua sempre a melhor rádio.
1: E é sempre bom recordar esses grandes êxitos, né? Sempre bom.
0: Claramente, sobretudo para a gente da minha geração, os melhores momentos do rap certamente serão estes. E eu quero convidar a todos para mais um dos melhores sons de outros tempos, que é precisamente de EPMD, ou seja, Eric Sermon, Perry Smith e outros integrantes. EPMD para os próximos tempos, com o melhor do rap no passado. E mais daqui a alguns instantes ouvimos outros sons de outras galáxias.
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Boa tarde, estimado ouvinte. Boa tarde, seja bem-vindo a esta que é a quinta e última edição do Viva a Cidade para esta sexta-feira. E olha que, deixa-me adiantar que estávamos a acompanhar a emissão especial dos 33 anos de elevação à categoria de rádio, que é a Rádio Cidade Maputo, e estamos de parabéns, nós todos nós estamos de parabéns, e essa emissão foi sim interrompida para podermos conferir esta quinta e última edição do Viva a Cidade para hoje, dia 17 de julho de 2026. Caro ouvinte, desta forma que nós damos abertura a este programa de entretenimento, sexta-feira, muita vibe, muita música, não só também, queremos aí transmitir aquela energia de sexta-feira, deixando o estimado ouvinte atualizado sobre dicas de trânsito, porque esta é a rubrica O Ponto de Embreagem. Seguimos 18 horas com o programa Ecostudantil, vamos dar uma paragem ao Viva a Cidade para podermos acompanhar esta viagem académica de uma hora. De seguida, caro vindo, voltamos às 19 horas após o espaço de notícias com a rubrica Beat ao seu gosto, rubrica esta que te permite ligar, pedir a sua música e endereçar algo em especial. E vamos, caro vindo, às 20 horas acompanharmos música elevado infinito, agradável aos seus ouvidos. É sexta-feira, nada melhor, caro ouvinte, que trazer aquela vibe de rádio, não é? É a nossa missão. E a esta altura quero dar-te bem-vindo, está bem-vindo, caro ouvinte, grata pela preferência, e vamos juntos até pontualmente 21 horas. E quem está a conduzir esta emissão é a Carmen Albino, grata pela preferência. Quero também estender esta saudação assim que a esta altura está a conduzir. Conduza com muita prudência, observando e respeitando as regras de trânsito, assim que está a esta altura já caminho de casa, bom regresso. Sei que está a trabalhar, bom trabalho, que tenha um dia muito produtivo. Assim que Arvindo que está a esta altura já a projetar para projetar ideias para o fim de semana, eu desejo aí, caro ouvinte, que faça isto com muita responsabilidade, também faça isto com muita responsabilidade, porque é sexta-feira e, já sabe, a noite é uma criança assim, mas os dias são longos, não é? Sábado, domingo, sexta-feira, contar com os também, então faça isto com muita responsabilidade, tá bem? E também, assim que colhe mais uma rosa no jardim da vida hoje, parabéns, muitas felicidades e que tudo corra bem nesta nova fase. Assim que está incomodado, rápido das melhores. E quero vindo hoje a sexta-feira, desejo é que tenha uma excelente tarde, bem ligadinho, não é? Na Rádio Cidade Beira 105.2, e a esta altura nós vamos ao encontro de mais uma composição musical e voltamos porque o nosso foco nesta hora 17 é trazermos as incidências do tráfego rodoviário, não é? Hoje sexta-feira não será diferente, mas antes disto vamos acompanhar uma composição musical e eu volto já já. E eu gosto muito de trazer aqui seleções agradáveis para o estimado ouvinte. Tratando-se de sexta-feira, vamos convidar, antes de mais, o Dimeta, não é, com o seu tema, a Uena Bebê. Até já, ótima escuta, caro ouvinte.

Pois bem, caro vinte, 17 horas e 23 minutos, acompanhamos a música pertencente ao Suraj, no ar respeito, também a música do Gimeta, a Ana Babé, música esta que conta com a participação do Bajero e também do Helio Beats. A esta altura, caro vinte, nós seguimos com mais música, não só também dentro de instantes iremos a olhar para a nossa janela comercial. E antes disso, deixa-me repisar que estamos dentro da rubrica Ponto de Embreagem, rubrica esta, caro ouvinte, que te permite, aliás, que te deixa atualizado sobre o trânsito. E hoje é sexta-feira. Toda a prudência, caro ouvinte, é válida, necessária e obrigatória também. E já sabe, caro ouvinte, que a hora de ponta é esta, não é? É necessário que se dobre, se redobre, assim que há todo cuidado nas vias, e pedimos isso encarecidamente aos motoristas, assim que está a conduzir a esta altura, conduza com muita prudência, de uma forma defensiva. E já sabe também que, sendo fim de semana, o tempo de tráfego, não é? Estende-se bastante, não é? E assim que sabe que vai sair de casa e sabe também que vai ter aí uns momentos com os amigos, aquele momento onde é necessário se descontrair e pegar no volante, também saiba que é necessário fazer enquanto está lúcido, também enquanto estiver lúcido. Então, caro ouvinte, por favor, respeite as regras de trânsito. Também, assim que está a conduzir a esta altura, redobre todo o cuidado necessário no trânsito, no tráfego rodoviário. Nós pedimos encarecidamente que isso possa ser feito. E também pedimos aí, e chamamos a atenção à Polícia de Trânsito e Polícia Municipal, para que a esta altura possam, e sempre têm feito, não é? Sempre têm regularizado, assim que é, o trânsito nesta hora de pico. E pedimos, não é, que se faça isso com muito rigor, porque a esta altura muitos chapeiros já começam a encurtar as vias, não só também, já começam a especular os preços. Então pedimos que isto seja feito com muito, mas muito rigor. De igual modo, caro vinte, quero aí estender a minha gratidão, assim que está bem conectado à Rádio Cidade Beira 105.2 nesta tarde de sexta-feira. Mais uma vez, obrigada pela preferência. Fique ligado até ao último minuto deste magnífico programa. E a esta altura, caro vinte, nós vamos acompanhar mais uma composição musical. Voltamos após conferirmos a montra sonora e, já sabe, ainda temos o melhor para oferecer nesta edição de sexta-feira. Vamos acompanhar agora a música do Dito Felipe com o seu tema Misero, não é? E eu volto já já. Ótima escuta.

0: Pois é, caro ouvinte, acorda o final da música do Dito Felipe Messaro. Olha, a música está assim de sexta-feira, não é? Acredito que o estimado ouvinte está aí a levantar o astral depois de um dia bem puxado, não é? Em todo caso, esta é a melhor, está bem? Esta é a melhor. E a esta altura estamos com 17 horas e 32 minutos. Antes de acompanharmos o que bem disse antes, vamos ao encontro desta música do Afro Mingo, Bodo Bodo. E até já.
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0: Pois bem, caro Vinta, estamos com 17 horas e 45 minutos. E a esta altura vamos ao encontro da montra sonora e voltamos dentro de instante.
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8: Pois bem, caro ouvinte, para trás conferimos a mantra sonora e a esta altura prosseguimos com mais música até pontualmente 18 horas, momento em que vamos dar uma paragem para podermos acompanhar a última edição do Eco Estudantil. Boa tarde, grata pela preferência e até já.

0: Muito boa noite e boa noite, estimado ouvinte da Rádio Cidade. Seja bem-vindo ao teu, meu e nosso programa Eco Estudantil de hoje, sexta-feira, 17 de julho de 2026. E cá estamos nós para lhe proporcionar o melhor do entretenimento acadêmico, as nossas rubricas e com tudo aquilo que o Eco Estudantil lhe proporciona. E é claro, estimado ouvinte, hoje é sexta-feira, então estamos aqui para carregar mesmo com o fim de semana e lhe trazer mesmo o melhor. Mas o melhor mesmo que se trata, nesse caso, na vida acadêmica, na vida estudantil, não só dos ouvintes, e não é só direcionado aos ouvintes, mas também ao público em geral. E sabe, estimado ouvinte, que não estou sozinho, sim, estou aqui acompanhado e bem acompanhado com a minha querida Carmen Albino. Boa noite, Carmen.
1: Olá, Sebastião. Boa noite. Olha, fiquei admirada. Essa energia está-me a contagiar, não é? Deve ser assim. Mas, em todo caso, verdadeiramente, que é sexta-feira. Estava aqui a conversar com o estimado ouvinte logo às 17 horas, não é? No Viva Cidade. Eu estava a falar de energia, energia, energia. Chega alguém que está mais vivo, não é?
0: Hoje é sexta-feira,
1: É
0: Carmen.
1: sexta-feira, como sempre dizes.
0: E sabes, apresentar o programa ao teu lado me proporciona essa energia.
1: Que bom, fico muito feliz em saber. Em todo caso, caro vinte, é isto, é sexta-feira e já sabe que quando é sexta-feira, a nossa tendência é carregar, trazer as melhores rubricas que marcaram a semana. Sendo hoje, não é? Dia 17, não será diferente. E nós somos muito gratos pela sua preferência, caro ouvinte, muito gratos mesmo. E já sabe que vamos já acompanhar datas e fatos, sugestão de leitura para finalizar. Vamos também acompanhar, caro ouvinte, a rubrica que marcou a semana, marcou muito ontem, não é? Viajamos até Mossoril e também Gênios. Vamos acompanhar Saiba Mais, Minuto de Ciência e para finalizar o nosso português.
0: Então, motivos mais do que suficientes para ficar aqui conectado ao teu melhor ao programa radiofónico, nesse caso da cidade da Beira e não só de Moçambique, aqui que nós tratamos e falamos acerca da vida académica dos nossos estudantes. Estimado ouvinte, sabe que o que faz parte também do nosso programa é muita e muita boa música. E sabe, estimado ouvinte, temos aqui a nossa queridíssima DJ Carmen.
1: Todo mundo já diz assim, né?
0: Ela que consegue aqui nos trazer as melhores seleções quando se trata de música, que é para fazer com que o estimado ouvinte possa dançar neste tempo de frio. Aprendemos e aprendemos dançando. E DJ Carmen, o que vamos ouvir, DJ Carmen?
1: Olha, eu estava aqui quando você disse músicas agitadas, dançar, eu comecei a pensar, ok, deixa-me ir até a zona sul do país para poder convidar o Mr. Bao. Ele é profissional nisto também, sabe dançar, é bailarino também, é cantor. E por que não
0: Claro.
1: convidarmos, não é?
0: Realmente. E
1: Exato.
0: ontem, sabe que ontem estive bem conectado mesmo ao programa. E
1: Não
0: pude
1: me
0: ouvir aqui a
1: diga.
0: querida Carmen Albino cantar, onde ela estava no modo cantora. E hoje quero lhe ver no modo dançarina.
1: Ok, vamos aqui, caro ouvinte, acompanharmos esta composição musical, mas antes nós também queremos aqui felicitar aos bebês do dia 17 de julho. Parabéns, muitos parabéns, e caro ouvinte, que tudo corra bem nesta nova fase. Assim que a esta altura está bem sintonizado, a Rádio Cidade Beira 105.2, saiba que está a acompanhar a quinta e última edição do Eco Estudantil. E também dizer que, olha, vai fazer parte, não é? Até ao último minuto deste programa. Vamos acompanhar com a música do Mr. Bao, Azucenera e Ele Obits. Ótima escuta e até já.

Pois é, caro ouvinte, conferimos a música do Mr. Bow, Asknar, a Helio Beats, Coma. E a esta altura, com 18 horas e 10 minutos, vamos seguir com a primeira rubrica do programa, que é Datas e Fatos. Vamos viajar até o passado para acompanharmos os fatos marcantes do dia 17 de julho. Ótima escuta e até já.

Estimado ouvinte, seja bem-vindo à rubrica Datas e Fatos de hoje, dia 17 de julho de 2026, assim é que é. Estimado ouvinte, agora vamos acompanhar os fatos que marcaram esta data. É importante primeiro dizer que 17 de julho é o 198º dia do ano no calendário gregoriano e faltam somente 160 dias para acabar o ano. E começando mesmo com os fatos que marcaram esta data, é importante dizer que no ano de 1429, Carlos VII é coroado rei de França na Catedral de Reims, após a campanha vitoriosa de Joana d'Arc na Guerra dos 100 Anos. E anos mais tarde, estamos a falar do ano de 1791, membros da Guarda Nacional Francesa, sob o comando do general Lafayette, abrem fogo contra uma multidão de jacobinos radicais no campo de morte Paris, durante a Revolução Francesa, matando dezenas de pessoas. Ainda na mesma data de 17 de julho, isto em 1899, a NEC Corporation é organizada como o primeiro empreendimento conjunto japonês com capital estrangeiro. E já em 1917, o rei George V emite uma proclamação afirmando que os descendentes masculinos da família real britânica terão o sobrenome Windsor. E na mesma data de 17 de julho, isto no ano de 1975, a missão espacial Apollo-Soyuz, um módulo espacial Apollo norte-americano e um módulo Soyuz soviético acoplam em órbita da Terra. E em 1979, o ditador da Nicarágua, general Anastácio Somoza de Baile, renuncia e foge para Miami, Flórida, nos Estados Unidos da América. E anos mais tarde, estamos a falar do ano 2000, queda do voo Allianz Air 7412 na Índia. E já em 2004, toma posse em Portugal o 16º Governo Constitucional, um governo de coligação entre o Partido Social Democrático e o Partido Popular. Anos mais tarde, estamos a falar de 2007, queda do Airbus A320 da companhia aérea TAM no aeroporto de Congonhas, em São Paulo, que fazia o voo 3054 com 187 pessoas a bordo. Este foi considerado o pior acidente aéreo da história brasileira, da América Latina e o 11º do mundo. Já em 2014, a queda do Boeing 777 da Malásia com 298 pessoas a bordo na fronteira da Ucrânia com a Rússia. E por último, em 2018, Scott Shepard anuncia que sua equipe descobriu uma dúzia de luas irregulares de Júpiter. Estimado ouvinte, desta forma que terminamos a rubrica Datas e Fatos para hoje, dia 16 de julho de 2026.

Pois bem, caro ouvinte, conferimos a rubrica Datas e Fatos do dia 17 de julho. E a esta altura vamos, aliás, antes de irmos em encontro de uma composição musical, deixa-me dizer que hoje é o Dia de Proteção às Florestas. Hoje, caro ouvinte, é o Dia de Proteção às Florestas e também é o Dia do Submarinista, Dia Mundial do Emoji. Hoje é o Dia Mundial do Emoji. E a esta altura nós vamos, sim, ao encontro de uma composição musical e eu quero convidar a vamos acompanhar, caro ouvinte, a música pertencente ao filho de Zua com o seu tema Casamento. Ótimo, escute e até já.

Estimado ouvinte, estamos de volta depois de termos acompanhado esta composição musical e cá estamos nós, depois de termos dançado um pouco ao som de Filho de Zua. Nós damos seguimento ao nosso programa Eco Estudantil nesta sexta-feira, a última edição para esta semana, e para já vamos estar a finalizar a sugestão de leitura. Estimado ouvinte, sabe que durante esta semana estivemos a acompanhar esta obra intitulada Juventude na Encruzilhada, pertencente ao Manuel Moussa Nema. E hoje, agora, neste caso, iremos acompanhar a última edição da sugestão de leitura e, em particular, desta obra em exibição para esta semana. Acompanhe já, estimado ouvinte, e nós voltamos com muito mais no Eco Estudantil desta sexta-feira.

Boa noite, estimado ouvinte. Seja bem-vindo à rubrica Sugestão de Leitura. E para esta semana, vamos nós conferir esta obra literária pertencente ao Manuel dos Santos Mussanama. Ele que vem, na verdade, nos trazer este magnífico tema Juventude na Encruzilhada. Pois bem, caro ouvinte, neste rico livro motivacional intitulado Juventude na Encruzilhada, Mussanama partilha a sua experiência, o que viu e vê, viveu e vive. Partilha as suas experiências não apenas por partilhar, mas para que elas sirvam de exemplo e inspiração para os outros, sobretudo os jovens. Mussanama faz-nos perceber que todo aprendizado só é válido quando é partilhado. Que todo aprendizado só é válido quando traz a paz interior e exterior para nós mesmos e para os outros. Percebeu que não faz sentido estar bem sozinho enquanto os outros à sua volta estão a sofrer ou estão a passar por dificuldades. Percebeu que caminhar sozinho não faz desenvolver, mas caminhar junto do outro, sim. Ele mesmo, o autor, na sua fala, diz e escreve neste livro que é o que é, chegou onde chegou, está onde está, hoje, graças aos outros. E, caro ouvinte, ainda sobre este tema, juventude na encruzilhada, o autor descreve que a juventude é uma fase ativa da vida marcada por desafios crescentes, criação de laços sociais e discernimento, por um lado. Por outro, há uma busca por independência, identidade própria e valores. É na juventude que o indivíduo tem o prazer especial de fechar-se em si mesmo e analisar os seus pensamentos, refletir sobre os seus atos, buscando uma personalidade. Nesta fase, a juventude muitas vezes vê-se numa encruzilhada diante de vários cenários resultantes da pressão social e económica. Este livro surge como uma proposta para orientar e motivar o jovem a refletir sobre as suas ações e buscar a sua personalidade. A obra traz textos motivacionais que ensinam à juventude sobre a ética individual, o

0: 2014 a 2018, foi chefe do posto administrativo do Chivev e de 2013 a 2014, técnico do secretariado do gabinete do presidente Davos Chimango. Foi docente na Universidade Jean Piaget das disciplinas de psicossociologia das organizações, epistemologia e seminários de estudos piagetianos e lecionou a disciplina de introdução à filosofia na Universidade Católica de Moçambique. O autor tem participado como orador em debates juvenis, workshops e palestras. Pois bem, caro ouvinte, desta forma que eu encerro a rubrica Sugestão de Leitura para esta semana, onde falamos da obra do Manuel dos Santos Mussanama, intitulada Juventude na Encruzilhada. Contaram com a apresentação de Carmen Albino. Boa noite e fique bem.
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2: Estimado ouvinte, estamos de volta depois de termos acompanhado esta rubrica Sugestão de Leitura, a última proposta para esta semana, onde estivemos a finalizar com a obra de Manuel dos Santos Mussanama, Juventude na Encruzilhada. E nós damos seguimento com o nosso programa, Carmen Albino.
3: É verdade, sendo agora 18 horas e 25 minutos, seguimos com mais música, mais rubricas, não só também aquela conversa que agradável, não é? Que sempre trazemos aqui, caro ouvinte, quando está essa dupla impecável.
2: A dupla impecável. Já vai passar a ser o nosso nome.
3: Ok, é verdade. Não está mal também, não achas?
2: Claro.
3: Caro ouvinte, a esta altura nós vamos ao encontro da música do... Vamos acompanhar a música do Cef, Osana. Está bem? Ótima escuta e até já.

0: Estimado ouvinte, de volta estamos, depois temos acompanhado esta composição musical pertencente ao Seftans com o título Hosana. Acreditamos nós que essa oração tenha sido ouvida.
1: E ainda bem, Sebastião. Essa música, na verdade, cria muito barulho, não é? Cria muito barulho. E estávamos aqui a comentar, eu e Sebastião, sinceramente, tem que ser assim mesmo. Tem que ser assim mesmo. Até insultar na oração.
0: Ai, meu Deus. Somente pegou ali.
1: É verdade.
0: Eita.
1: E espero que não seja atendida, não é? Aqui do outro lado também diz: espero que não seja atendida esta oração.
0: É, depois de ter metido insulto, não vai ser atendida.
1: É verdade.
0: Vai ser incomodado ainda mais com isso.
1: Exato, cara, 18 horas e 30 minutos e agora seguimos com.
0: E nós seguimos agora com a rubrica Gênios, na voz da nossa querida colega Nélzia Jorge Mavunja. Ela que vai nos trazer e vai nos falar um pouco mais acerca de Malangatana Valente Nguenha. Acompanhe esta rubrica e nós voltamos.
1: Tenho certeza! Ok, vamos ouvir se é mesmo a voz da Nélzia. Vamos ouvir, caro ouvinte.

0: Boa noite, estimado ouvinte. Seja bem-vindo à rubrica Gênio. E para esta edição, vamos conhecer a vida e obra do Malangatana Nguenha. Malangatana Valente Nguenha nasceu em 1936 em Matalana, no sul de Moçambique. Cresceu durante o período colonial português, numa realidade marcada por desigualdades e limitações para a população africana. Desde cedo, demonstrou talento artístico, mesmo sem formação académica formal em artes. Na juventude, começou a trabalhar como empregado doméstico e jardineiro. Foi nessa fase que teve contacto com ambientes culturais que estimularam seu talento. Nos anos 1960, começou a pintar com mais intensidade. Suas obras rapidamente chamaram a atenção pelo estilo expressivo, cores vibrantes e figuras humanas dramáticas. Malangatana tornou-se um dos símbolos culturais da luta pela independência de Moçambique. Suas pinturas retratavam sofrimento e opressão colonial, espiritualidade africana, esperança e resistência. Por causa do seu envolvimento político e artístico, foi preso pela polícia colonial portuguesa em 1964. Após a independência de Moçambique em 1975, sua arte ganhou ainda mais projeção mundial. Ele expôs na Europa, África e América. Produziu murais públicos. Trabalhou também como poeta e ator. Malangatana é considerado um dos maiores nomes da arte contemporânea africana. Além de artista, foi deputado na Assembleia da República de Moçambique e defensor ativo da cultura nacional. Faleceu em 2011, mas seu legado permanece vivo como símbolo da identidade e da criatividade moçambicana. Malangatana transformou dor em arte e arte em resistência. Caro ouvinte, é desta forma que eu encerro esta rubrica Gênio, onde falamos da história e percurso do Malangatana Valente Nguenha. Boa noite e fique bem.
1: Agora diga, de quem é a voz?
2: A voz é da nossa querida colega Carmen Alvino.
1: Exatamente, mas bem.
2: Ai, é que vais, Carmen. Ok. É a força do hábito, é a força do hábito. Okay. Aproveito mandar um grande abraço a Neus e a Jorge Mavunja, que acredito que esteja a nos ouvir agora. Uhum. Mas a voz que acabamos de ouvir foi da Carmen Alvino. A Carmen quase que, enfim.
1: Ok, tudo bem, quero ouvir até esta altura. Nós vamos em encontro de mais uma composição musical. Voltamos dentro de instante, visto que ainda temos mais rubricas a trazer nesta edição de sexta-feira. Vamos acompanhar a música pertencente a 12 Furos, Clayton David, Dorama. E eu volto, aliás, nós voltamos dentro de instante. Ótima escuta.

0: 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Sim, senhora, música esta do Clayton David e também 12 furos no seu tema dorama. E caro ouvinte, 18 horas e 37 minutos, e a esta altura vamos acompanhar a rubrica Saiba Mais com o Sebastião Sarmento, mas antes disto, que ele nos diga como é que foi possível, ou que de coragem tiveste de poder invadir aí a colmeia, procurar aí este, quer dizer, este, estes insectos, as abelhas, não é, para poder saber.
1: Olha, Carmen, esta coragem foi mesmo em termos de investigação, porque falando assim, pessoalmente, é outro assunto. Okay. Sabemos que nós todos temos medo das abelhas por conta da ferroada que ela dá, mas nesta rubrica nós vamos ver que, afinal de contas, as abelhas têm uma grande importância na natureza, uma grande, grandíssima mesmo importância. E além das ferroadas que têm a nos dar, elas são muito importantes para as plantas, principalmente. E muito mais.
0: E eu gostaria também que pudesse trazer uma curiosidade sobre as ferroadas delas, não é? Sim, seria muito bom.
1: Ali primeiro eu tinha que sentir a ferroada, depois...
0: Seria muito bom. Mas em todo caso, vamos acompanhar, caro ouvinte, a rubrica Saiba Mais, e voltamos dentro de instante.

0: cordiais saudações, estimado ouvinte do programa Eco Estudantil. Seja bem-vindo à rubrica Saiba Mais. Estimado ouvinte, sabia que as abelhas comunicam através da dança? Sim, as abelhas são insetos extraordinários e desempenham um papel fundamental na natureza através da polinização das plantas. No entanto, uma das suas características mais fascinantes é a forma como comunicam entre si. Diferentemente dos seres humanos que utilizam palavras, as abelhas recorrem a movimentos corporais que se assemelham a uma verdadeira dança. Quando uma abelha operária encontra uma boa fonte de alimento, como flores ricas em néctar ou pólen, regressa à colmeia para informar as outras abelhas. Para transmitir essa informação, realiza uma sequência específica de movimentos conhecida pelos cientistas como dança do abanar ou dança das abelhas. Durante esta dança, a abelha move-se em determinados padrões, abanando o abdômen e deslocando-se em várias direções. A forma, a velocidade e a duração destes movimentos fornecem informações importantes às outras abelhas. Através da dança, eles conseguem indicar a distância, a direção e até a qualidade da fonte de alimento encontrada. Se o alimento estiver próximo da colmeia, a dança tende a ser simples e circular. Quando a fonte do alimento está mais distante, os movimentos tornam-se mais complexos. As outras abelhas observam atentamente a dançarina e interpretam as informações para localizar o destino com grande precisão. Além da dança, as abelhas também utilizam odores e substâncias químicas chamadas feromonas para transmitir mensagens relacionadas com perigos, organização da colmeia e identificação dos membros do grupo. Graças a estes sistemas de comunicação, milhares de abelhas conseguem trabalhar em conjunto de forma organizada e eficiente. As abelhas são essenciais para a agricultura e para a manutenção da biodiversidade. Muitas plantas dependem delas para a polinização, processo que permite a formação de frutos e sementes. Sem as abelhas, a produção de diversos alimentos seria seriamente afetada. A dança das abelhas é considerada uma das formas mais sofisticadas de comunicação do reino animal. Ela demonstra que mesmo criaturas tão pequenas possuem capacidades surpreendentes de cooperação e transmissão de informação. Estimado ouvinte, desta forma que terminamos a rubrica Saiba Mais de hoje, onde ficamos a saber que as abelhas se comunicam através da dança. Eu me chamo Sebastião Sarmento e prometo voltar numa próxima oportunidade com mais novidades. Boa noite.
1: Pois bem, realmente que conferimos aí esta curiosidade na rubrica Saiba Mais sobre as abelhas. E quero vim dizer mais que a abelha é um inseto, não é? Que tem algumas características essenciais que são corpo dividido em cabeça, tórax e abdômen, 6 patas, 2 antenas, geralmente 2 pares de asas. E o essencial também acompanhamos aqui com Sebastião Sarmento, nesta rubrica. Caro vinte, a esta altura nós vamos ao encontro da...
0: Nós vamos ao encontro de mais música nesta... E na companhia de Hot Blaze, eles que vão trazer aqui esta composição musical intitulada Otelana. Otelana, só os do norte para nos dizerem o significado de Otelana.
1: Mas... Eu já estava a pensar que és de lá. Olha que depois vão dizer que eu sou a DJ. Enquanto foi você que fez aqui a seleção, meu Deus.
0: Oh, então. Carmen, sabes que há músicas que nos envolvem só com a melodia.
1: Okay. E mesmo então, sem entender a da música.
0: Claro, okay. Mesmo sem entender a letra, tem vezes que nós acabamos por dançar e gostar de uma certa música.
1: Okay. Espero que não dance a dança das abelhas também, não é?
0: Para comunicar.
1: Okay. Tudo bem. E vamos acompanhar, caro ouvinte, Luke, Otto Blaze, Otelani e até já.

0: Pois é, caro ouvinte, conferimos a música Perto em Sinta, a Luque.
1: Com a participação de Hot Blaze, intitulado Hotel Ana.
0: Epá, eu tentei aí pegar os cores para entrar aqui, estimado ouvinte, e eu falei, Carmen, desiste, desiste. Mas felizmente que, epá, tudo se aprende, não é?
1: Claro, claro, e acredito que com o tempo vão vir aqui a nossa querida Carmen a cantar.
0: Exato. Como é que se diz esta língua?
1: Acredito que seja macua, se não estou a erro.
0: Macua. Mas talvez macua ou. Epá, eu não sei, a língua do norte. Quer dizer, são várias línguas, não há? Que a zona norte, a zona sul, tanto a zona centro também falam. Mas em todo caso, acreditemos que seja macua. Então, caro ouvinte, a esta altura nós vamos fazer uma viagem.
1: Claro, nesta rubrica que nos faz viajar sem sequer sair do lugar em que nos encontramos, por conta mesmo desta magia que nós lhe trazemos aqui, em que nós precisamos preparar as nossas bagagens na nossa mente. Nesta rubrica que eu gosto, só termino por dizer ali, porque se for a continuar, a Carmen pode se zangar comigo. Mas vamos agora acompanhar a rubrica Giro pelo Mundo. E vamos viajar, nesse caso, até a província de Nampula, distrito de Mussoura. Eu acompanho.

Olá, amigo ouvinte, seja muito bem-vindo à rubrica Giro pelo Mundo, um espaço criado para nos levar a descobrir diferentes lugares, culturas e histórias. Hoje a nossa viagem será feita dentro do nosso país, rumo ao distrito de Mussoorool, localizado na província de Nampula, no norte do nosso país. Mussoorool é um distrito que se destaca pela sua história, cultura e atividades econômicas e pelas suas paisagens naturais. O distrito de Mussoorool localiza-se numa região costeira banhada pelo Oceano Índico, característica que influencia a vida da população e as atividades desenvolvidas neste local. O clima predominante é tropical, com períodos de chuva e de seca, criando condições favoráveis para a agricultura e outras atividades econômicas. Historicamente, Mussoorool apresenta uma grande importância devido à sua aproximação com a ilha de Moçambique, uma região que durante muitos anos desempenhou um papel relevante no comércio e na administração do território moçambicano. Esta ligação permitiu contactos entre diferentes povos e culturas, contribuindo para a formação histórica e cultural da região. No aspecto econômico, a agricultura constitui uma das principais atividades desenvolvidas pela população. Muitas famílias dedicam-se ao cultivo de produtos como milho, mandioca, feijão, amendoim e hortícolas para o consumo e comercialização. A pesca também ocupa uma posição importante devido à proximidade com o mar, garantindo alimentação e fonte de rendimento para muitos habitantes. A cultura local representa um outro elemento importante do distrito. A população preserva tradições através da música, danças tradicionais, cerimônias culturais e práticas artesanais transmitidas entre gerações. Essas manifestações ajudam a manter viva a identidade cultural da comunidade. Além disso, Mussoorool possui potencial turístico devido às suas praias, paisagens naturais e à proximidade com locais históricos. Estas características podem contribuir para o desenvolvimento econômico e social do distrito. Chegamos ao fim da nossa viagem, percebemos que o distrito de Mussoorool é uma região rica em história, cultura e recursos naturais. Conhecer distritos como este nos permite compreender melhor a diversidade existente no nosso país e a valorizar diferentes riquezas presentes também. Chegamos ao fim da nossa rubrica Giro pelo Mundo. Meu nome é Nelzia Mavunja. Obrigado por continuar ligado aqui na rubrica Giro pelo Mundo. Beijinhos e até a próxima.

Estimado ouvinte, estamos de volta depois de termos acompanhado aqui a rubrica Giro pelo Mundo, onde estivemos a conhecer o distrito de Mossoril, na província de Nampula, e desta vez sim com a querida colega Neuzia Jorge Mavunja. E nós prosseguimos, estamos mesmo a passos largos para o fim do programa Eco Estudantil referente esta sexta-feira, mas ainda há tempo para mais música, sim. E agora vamos escutar a composição musical pertencente ao Jay Kin com Mark Exodus, intitulado 20 Chamadas. Acompanhe e nós voltamos já.

0: 20 chamadas é o título da música que acabamos de ouvir, pertencente ao Jaykin, com a participação de Mark Exodus. E agora, estimado ouvinte, como disse, estamos mesmo no finalzinho, mas agora está na hora de termos a nossa última lição para o dia de hoje. Sim, prepara o teu bloco de notas, prepara a tua caneta, e agora nós vamos ter a nossa lição de nosso português. Acompanhe, nós voltamos já já.
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2: Diz-se: procuramos alojamentos o mais baratos possíveis, ou procuramos alojamentos o mais baratos possível.
3: Procuramos alojamento o mais barato possível.
4: Por quê?
3: A explicação é que estão a fugir neste momento.
4: Sim, sim.
3: Mas eu parei de pedir aqui a ajuda do meu amigo.
5: Sim, eu penso que é procuramos alojamentos o mais baratos possível, não é?
4: Possível.
5: Possível, exato. E não possíveis.
4: Por quê?
5: Vamos lá. Embora esteja a tratar-se de vários alojamentos, né? A parte final deve ser possível e não possíveis, porque dizendo que é possíveis, estamos a pluralizar e não pode, deve ser só possível. Praticamente isso.
6: Procuramos alojamentos, exato, o mais barato possível.
4: Possível?
6: Sim, possível.
4: Por
6: possível.
4: Por quê?
6: Ah, não, talvez explicar, mas é possível, é não possíveis.
4: Okay. E para ti?
7: Procuramos alojamentos o mais barato possível.
4: Possível?
7: Possível.
4: Por quê?
7: Porque não posso conseguir explicar, né? Mas acho que é isso, né?
2: Não diga procuramos alojamentos o mais baratos possíveis. Diga procuramos alojamento o mais baratos possível.
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8: Pois é, caro ouvinte, mas com 12 minutos para o termo deste magnífico programa, que hoje é a quinta e última edição, e programa este, caro ouvinte, aliás, foi conduzido?
0: Conduzido pela Carmen Albini e Sebastião Sarmento, a chamada dupla impecável.
8: É verdade, até que fica o nome, dupla impecável.
0: Realmente, eu gostei.
8: Que bom. E caro ouvinte, a esta altura nós vamos sim finalizar. Já sabe que 19 horas temos o espaço de notícias, seguimos com a última parte do Viva a Cidade, até pontualmente 21 horas. Eu desejo assim bom fim de semana, estamos juntos e até dentro de instante. Quem quer finalizar connosco também é o Cleiton David Tamir Moiane, com o seu tema Confirmamos. E nós confirmamos sim que está encerrada esta quinta e última edição do programa Eco Estudantil. Ótima escuta.

19 horas e 12 minutos, vamos às notícias a esta altura. Câmara de Comércio destaca o impacto da visita de Daniel Chapo no reforço das relações comerciais com Portugal. A Câmara de Comércio Moçambique-Portugal considera que a visita oficial do Presidente da República, Daniel Chapo, a Portugal, serviu para ampliar o horizonte das relações comerciais entre os dois países. O Presidente da agremiação, Joaquim Dai, entende que as abordagens do chefe de Estado nos encontros mantidos em Lisboa deixaram as claras as intenções de Moçambique e Portugal em relação às prioridades de investimento na atualidade. Joaquim Dai falava à imprensa em Lisboa após ser recebido pelo Presidente da República, Daniel Chapo, que hoje termina a visita oficial a Portugal. Daniel Chapo garante a moçambicanos em Portugal que o terrorismo em Cabo Delgado está a diminuir. O Presidente da República assegura aos moçambicanos residentes em Portugal que os ataques terroristas na província de Cabo Delgado tendem a reduzir nos últimos dias. Daniel Chapo salienta, por isso, que o combate ao terrorismo está na agenda do governo, visando estabelecer a paz efetiva no país. O chefe de Estado falava hoje em Lisboa, no encontro com a comunidade moçambicana residente em Portugal, no âmbito da visita oficial àquele país europeu. O Presidente da República disse ainda que a redução dos ataques terroristas em Cabo Delgado permitiu a retoma de grandes projetos da Bacia do Rovuma. Ministro da Agricultura recebe homólogo de Belarus para conversações oficiais. O Ministro da Agricultura, Ambiente e Pescas, Roberto Albino, vai manter hoje conversações oficiais com o Ministro dos Negócios Estrangeiros da República de Belarus, Maxi Zezekov, que efetua uma visita de trabalho de 3 dias a Moçambique. No encontro, os dois ministros vão avaliar o estágio da cooperação entre Moçambique e Belarus, bem como abordar o aprofundamento e dinamização das relações de amizade, solidariedade e de cooperação bilateral nos domínios da economia, comércio, agricultura, educação, transporte e logística. Um comunicado do Ministério dos Negócios Estrangeiros e Cooperação indica que os dois dirigentes vão igualmente trocar impressões sobre a situação política, económica e social dos respectivos países e regiões. Esta é a primeira visita do Ministro dos Negócios Estrangeiros da Belarus a Moçambique. Continuando a informar na página nacional, Primeira-Ministra confere posse a novos quadros da direção e assistência governamental. A Primeira-Ministra exige que o Instituto Nacional de Segurança Social crie mecanismos simples e acessíveis para que a segurança social seja verdadeiramente inclusiva. Bem-vinda, Levi, quer ainda ver uma gestão sustentável dos fundos do INSS. A primeira-ministra falava hoje em Maputo, na cerimónia de tomada de posse de António Macna para o cargo de presidente do Conselho de Administração do INSS, Sérgio Xirinda, como secretário-geral da Comissão Consultiva do Trabalho. Luís Canhamba foi empossado como novo diretor de gabinete de informação e Sérgio Muxelese como assistente do primeiro-ministro. Continuando a informar, caro ouvinte, na página nacional, Joaquim Chissano, leito para painel de anciãos da SADEC para mediar crise no Madagascar. O antigo presidente da Moçambique, Joaquim Chissano, foi hoje eleito para integrar o painel de anciãos da SADEC para mediar a crise constitucional no Madagascar. A eleição de Chissano aconteceu no decurso da 28ª reunião do Comitê Ministerial do órgão sobre política, defesa e cooperação em matéria de segurança que se realiza no Malawi. O embaixador de Moçambique no Botsuana e representante permanente do país junto da SADEC, António Machava, disse que a indicação de Joaquim Chissano é o reconhecimento da sua liderança. O antigo estadista moçambicano Joaquim Chissano foi eleito juntamente com Mogoeste Mazizi, antigo presidente do Botsuana, e irão juntar-se à equipa de anciãos liderada por Joyce Banda, ex-presidente do Malawi, que media o conflito naquele país insular. Na página internacional, 2 soldados morrem numa mina abandonada em Johannesburgo.
Dois soldados das Forças de Defesa da África do Sul perderam a vida na manhã desta sexta-feira, 17 de julho. As vítimas caíram no poço de uma mina abandonada na zona oeste de Joanesburgo, enquanto participavam de uma missão de combate à mineração ilegal. Por volta das 6 horas da manhã, os militares avistaram um grupo de supostos mineiros ilegais, conhecidos localmente como Zamazamas, saindo da mina abandonada. Uma perseguição foi iniciada no interior de um túnel. Durante a ação, em ambiente confinado, dois membros da patrulha caíram num poço onde viriam a perder a vida. Unidades especializadas de resposta a emergências foram acionadas imediatamente e, após horas de operações técnicas no subsolo, conseguiram resgatar os corpos dos dois militares. 19 horas e 8 minutos. Está completa a informação a esta altura, caro ouvinte. Grata pela atenção dispensada e até já.

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1: Pois bem, caro ouvinte, de meta a Ana Bebê é sexta-feira. E que tal? Vamos para o beat, ou você gosta ou não? Este espaço, caro ouvinte, permite ligar, pedir a sua música e endereçar a alguém especial. E podes muito bem fazer isto através do 87 99 39 048. E já digo que voltamos para a última parte do Viva a Cidade, até pontualmente 21 horas. Vamos carregar hora 19 com beats e eu gosto de guida, mas música agitada na hora 20. Quero 20, 87 99 39 048. Antes que eu termine, já estão aí a bater a porta. E sexta-feira também quero saber como é que está a sua agenda para o fim de semana, caro ouvinte. Assim, boa noite, caro ouvinte.
2: Olá, viva! Muito boa noite, 105.2 Sinistério. Boa noite, Mana Carmen.
1: Boa noite, Mano Chico Atoio. Como está?
3: Tudo bem. Sexta-feira sim mesmo.
1: É verdade. Está tudo bem, meu irmão. Tá tudo controlado, do outro lado, não é?
3: Está tudo controlado mesmo. Apesar de estou aqui em casa, que já estou mesmo aqui com as amêijoas, aqui, meu, já estou já fazendo pequeno... O arroz marisco mesmo, nesta mesma sexta-feira.
1: Uhum.
3: E o dia mesmo do marisco mesmo, dia 2. Esse é o meu jantar do dia 2, Mano Carmen.
1: Arroz com amêijoas.
3: Sim, sim. O molho de coco.
1: O molho de coco. Salada de alface.
3: É verdade. Isso não falha nada.
1: Que bom. E a Mana Chia está aí?
3: Está aqui perto. Só que ela está a fazer aqui ainda
1: o jantar.
3: Está a rechear as amêijoas. Né? Está aqui as caixas do lado
1: okay.
3: aqui.
1: Ok.
3: Sim, sim, então já está aí com o ralo também ao lado, com o coco também ao lado, para lá já daqui a meia hora com o coco para poder refogar as amêijoas aqui em casa.
1: É, ok. Logo o primeiro ouvinte a falar disto. Mas estás a dar uma boa ideia para quem também não sabe que vai preparar um jantar.
3: É verdade, as amêijoas têm que ser bem preparadas mesmo.
1: Exato. E Mano Chico Atoio, hoje o que vamos escutar?
3: É, para dia 2, quero ouvir a música do Jé. Com o tema Citiana e Orela Mic na Opera.
1: Com o tema?
3: Citiana Orela Mic na Opera. A música do Jay.
1: Citiana Orela.
3: Sim. Que na Opera, a música do Jay.
1: Ok, e a quem vai endereçar?
3: É, a música vai somente para a minha esposa que está aqui em casa mesmo, que é a Manassia. Um beijo para ti, minha esposa aqui em casa. Vamos jantar o último. E também para meu filho, está aí o Rafael. Tem o Quintim, tem o Nandinho, Dinho e Betinho. Neto está aqui, o Chiquinho, Dodô, Dani, Lena e também Davi. Também para os ouvintes da cidade, neste momento aqui, neste 152 mesmo, agora, falamos do grande Mufundis lá de Matola lá em Maputo. E também para o João Motende, José Gonçalves, Augusto Taimo, também para o grande Dimudo de Nhangal, também para a Macureia também de Buzi, e também para o grande ministro também do Tica, que as pessoas também de Dondo, para a Mana Júlia, a Júlia, o nome é Semião, que era a cidade, tem muito ouvintes, não há como todos vamos acabar de dois, e de manhã sempre que a voz sempre aqui mesmo aqui, e do Chico Atoio, Mano Carmen, sempre, dado sempre ouve a cidade.
1: Exato, muito obrigada, Mano Chico Atoio, bom apetite para vocês, olha, ótima sexta-feira, bom fim de semana, e até segunda-feira.
3: Bom peixe frito aqui, de nome Mapate.
1: Sim. Não, arroz marisco com Mapape, salada
3: frito,
1: de... Mapape frito.
3: E alface.
1: E alface.
3: É verdade.
1: Ei, yeah. Ok, muita coisa. Mas
3: é verdade, em todo caso,
1: um dia vou pedir para provar este prato.
3: Ah, tá bem, mas com coincidência, tem que ser numa sexta-feira, sempre, aqui os pratos típicos que a gente aqui vai em casa, mas isso é
1: sexta-feira.
3: Sexta-feira sempre, sim.
1: Ok, tudo bem, não há problema.
3: Bom, meu, obrigado, mas mano, sim, minha voz também aqui mesmo, Chico, até bom trabalho, mano, calma, meia, até a outra cidade, tchau.
1: Exato, muito obrigado, até segunda-feira.
3: Está aí a música no ponto do Jay.
1: Já está, do Jay Mutiana.
3: Oh, obrigada, eu sim, Nick não, Ferra mesmo, a Manassia, o Ferra.
1: Obrigado.
3: Tá.

0: como S não sabe sentar. 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Olá, boa noite.
1: Boa noite, como está, Ana Carmen?
0: Eu estou bem, do teu lado.
1: Aqui está tudo bem, aqui é Celestina da Chamba, não tenho muito crédito.
0: Ok. E vamos à música.
1: Eu peço a música de Twin Fingers, qualquer tema.
0: Twin Fingers, qualquer tema.
1: Sim.
0: Ok, vamos lá. E a quem vai endereçar?
1: Vai para minha irmã Antônia, meus pais, minha cunhada, a todos os ouvintes da Rádio Cidade.
0: Uhum.
1: E para ti também.
0: Muito obrigada. Olha, eu escolhi aqui a música do Twin Fingers com o seu tema papá.
1: Não tem problema.
0: Exato. É tudo, Celestina.
1: É tudo. E para ti, bom trabalho, bom regresso a casa.
0: Muito obrigada. Bom fim de semana, bom jantar. Até segunda-feira.
1: Obrigada.
0: Obrigada. Tchau, tchau.

0: Olá, boa noite.
1: Olá, viva, muito boa noite, Carmen. Boa noite, vasta auditora que estão neste momento bem ligadinho a 105.2, Cidade FM.
0: Boa noite, como está? Eu esqueci a voz, olha.
1: Exato. Está tudo bem, resta-me saber à disposição do outro lado, nos microfones, nos confortos, sim, da Cidade FM.
0: Aqui também está tudo perfeito, ainda melhor com a sua ligação.
1: Exato, exato, que bom.
0: E a voz a quem pertence?
1: Estás a falar com 20 repórteres, Zé Oliveira, diretamente. Hoje estou a falar diretamente da Rua 6, concretamente nas Mangueiras. Sim.
0: Ok. E que tal? Como que está o ambiente do outro lado?
1: É, final de semana já começou, então eu sou. Cada qual aqui já sabe como as coisas funcionam. Estou mesmo aqui, sem fazer publicidade, bem próximo aqui do Sixth Street, sim.
0: Ok, Sixth Street, ok.
1: Exatamente.
0: Exato. E que tal? Hoje que vamos escutar?
1: É assim, quero ouvir música que pertence ao Dream Boys, que canta ao lado do Rio Orlando, com a participação do Kent Singer. Sim.
0: Com quem será isto?
1: Dream Boy.
0: Ok, sim, mas o tema será com quem será? Ah, Divino!
1: Divino, exatamente.
0: Divino, ok. E para quem vai endereçar?
1: Opa, esta música, em primeiro lugar, quero endereçar à pessoa que estamos a fazer. Trazer o melhor de informação também de música através das ondas artesianas à Rádio Cidade, aqui é a Carmen nos estúdios.
0: Muito obrigada.
1: E em seguida vai para minha esposa, Angelina Vicente, rápidas melhoras mulher, que está com uma doidor e dor de cabeça, mas acredito eu que depois da medicação vai passar mais rápido. E não só endereçar também beijinhos para meus filhos, Easley e Wilker, sim. Elongando mais, vai para os grandes amigos que convivem comigo na vida quotidiana. Duque Gonçalves, que está na zona de Mbatue, sim, bem próximo ali do aeroporto. Augusto Taimo, na zona dos Palmeiras. Não só o Cota, que em instante esteve em linha. Estou a falar do
0: Chico Atoy.
1: Chico Atoy, sim, do Madimane, não é? As duas Júlia, Júlia Simeão, da zona do Munhava, não é? Júlia Laurindo, que está neste momento na zona de Ndunda. Eu estava há pouco tempo do outro lado de Ndunda com elas, não é?

0: 19h24, somos em encontro de mais três ouvintes. Olá, boa noite.
1: Olá, viva, muito boa noite.
0: Boa noite, como está?
1: Aqui está
0: tudo bonitinho, bonitinho, mano, uma sala. Mano, uma sala, eu estava com saudades.
1: Exatamente, mesmo,
0: mas diga-me como é que está a sua saúde, a sua família?
1: Aqui está tudo bonito, não sei para mano, aí nos estúdios da 105.2.
0: Que bom, aqui também está tudo bem, graças a Deus, está tudo perfeito aí na sexta-feira, tudo tranquilo.
1: Com certeza.
0: Exato. E mano, uma sala, que tal? Hoje o que vamos escutar?
1: Mas gostaria de ouvir a música de. Não sei aquele DJ Norman Scott, né?
0: Ok, com o tema.
1: Mundo de Mundo, mas.
0: Ih, vamos acompanhar. Deixa eu ver. Mundo de mundo, né? Ok,
1: Exatamente.
0: deixa eu ver aqui a música para quem vai endereçar.
1: A música primeiro vai para a mana aí nos estúdios.
0: Muito obrigado.
1: Segundo, vai para minha esposa, está aqui mesmo, Marta Luca, e para todos os meus irmãos, amigos, Gerardo, está aí, e Júlia Scott, João Manuel, João Pendi, e está aí Mano Rasta, Mano Chicotori, Rito Jacinto. E para os demais, estão bem em sintonia com a 105.2.
0: Exato, eu já encontrei a música Norman Chicote. A música intitula-se Amunamutu Nimutu.
1: Muito de muito.
0: Exato, e é tudo, mano. Uma sala,
1: É tudo para a mana aí. Boa final de semana, bom trabalho. Quando chegar a hora, boa regresso para casa.
0: exato. Muito obrigada. Olha, também desejo mesmo. E até segunda-feira.
1: Tamo junto, tchau.
0: Obrigada, tchau, tchau. Como S não sabe sentar. É verdade, caro ouvinte. 87-99-39-048. Ligue para nós, peça a sua música, endereça a alguém especial. Olá, boa noite.
2: Tá sim, boa noite, Ana Carmen.
0: Boa noite, como está?
2: Tudo bem, né? Graças a Deus. Nem sei nos estúdios da rádio.
0: Aqui também está tudo bem. Esta voz. Olha, que eu esqueci o nome, hein? Mas essa voz me recordo. É
2: Parece que
0: Mandutica.
2: diga, Ana
0: Sim,
2: Carmen.
0: Mando. Mano. Mano. Nikisse, isso mesmo, Nikisse. Eu estava a passar pela cabeça, Nikisse. Mano, Nikisse ainda não voltou.
2: Como, como?
0: É, não voltou de Tica.
2: Já estava lá mesmo na segunda-feira. Estava lá mesmo na cidade. Mas toca no Tica mesmo.
0: Exato. E que tal a família, o trabalho, como é que vai?
2: Isso, a família está tudo bem. E o trabalho também está indo, né? Graças a Deus.
0: Que bom. Maniquis, hoje o que vamos escutar?
2: Quanto à música, fiquemos com a música do Grande Madala, com o seu
0: Ok.
2: tema Infância.
0: Madala Infância.
2: Sim.
0: E a quem vai endereçar?
2: A música vai para todos os ouvintes que estão bem ligadinhos à Cidade FM. E em primeiro vai para o meu grande irmão que está mesmo comigo, bem juntinho, de nome Nico, que responde em nome de Niki Xando, companhia. E
0: Ok.
2: não se esquecendo, mandar beijo e abraço à minha irmã Rosa, meu pai Xando Niquice, minha mãe Zelinha, amigos da rádio, estão aí o grande Madoda Chico Atoi, ao grande Carlito Jacinto, ao Massora, ao Inácio Raposo, e ao grande Madoda e Antônio Bondi, ao grande Madoda Tudo Positivo, ao grande Luiz Empresa e aos demais que estão em sintonia à Cidade FM. Tenham uma noite feliz de sexta-feira. Para Mana Carmen, tenha um bom fim de semana.
0: Muito obrigada, mano Nikis. Bom fim de semana para si também. Até segunda-feira.
2: Obrigado, obrigado.
0: Muito
2: Tchau.
0: obrigada.
2: Tchau.

0: Ouvinte linha, boa noite. Então, sim, boa noite.
1: Olá.
0: Alô, boa noite.
1: É, olá, Carmen.
0: Olá, Paulo, como está?
1: Tudo bem? E aí?
0: Aqui também está tudo bem. Olha, eu gostei, toda semana que eu via uma lua chamar-te por Tianjunja, né?
1: A
0: Eu
1: estrela
0: vi.
1: essa que chama por si, né?
0: Eu vi aqui, eu ficava a rir. Eu, como é que vocês conseguem pronunciar esse apelido dele?
1: Esse é o apelido típico africano, né? Sabes como é que é?
0: Exatamente, exatamente.
1: Mas como é que é?
0: Exato, olha, eu estou bem,
1: Como é que estão
0: graças.
1: as coisas por aí?
0: Eu estou bem, o trabalho também está a correr muito bem e aqui está tudo perfeito. Logo numa sexta como esta, tranquila, calma. E do seu lado, como é que vai o seu trabalho?
1: Também vou saber.
0: Exato. E agora está a trabalhar, não é?
1: Mas é caminho de casa.
0: Exato. E em termos de música?
1: Diga, diga.
0: Em termos de música, Paulo.
1: Para hoje. Carmen, deixe tocar. Deixe tocar o Drinking in Love.
0: Ok.
1: Deixe casar, deste casal aí. Este casal de estrelas, o termo da Beyoncé ao lado do Jayce.
0: Ok. E quem vai endereçar?
1: Como sempre, esperemos estar ligadinhos à rádio, a família, amigos, praticando, Carmen, continuação de um bom trabalho.
0: Muito obrigada, Paulo. Bom fim de semana para si, até segunda-feira.
1: Igualmente, Carmen, estamos juntos.
0: Obrigado.
1: Obrigado.

0: Vamos ao encontro do último ouvinte. Ouvinte em linha, boa noite.
1: Boa noite, boa noite.
0: Boa noite, como está? Aqui também está tudo bem. A voz a quem pertence?
1: José, a partir de Chimoio.
0: José, a partir de Chimoio. Que tal? Como é que está Chimoio?
1: Ah, tudo bem.
0: Aqui também está tudo bem. Apesar de temperatura que nós gostamos muito. Não sei, aí do outro lado também.
1: Ah, está tudo bem.
0: Está a fazer muito frio, não é?
1: Ah, está a fazer sim.
0: Exato. José, hoje o que vamos escutar?
1: A música de Good Boy.
0: Com tema?
1: Com tema... Se eu morrer em casa dos meus filhos.
0: Com tema?
1: Me engafa de um banjinjana.
0: Quando morrer, a casa é dos meus filhos.
1: Sim, sim, sim.
0: Yeah. Essa música com o tema Ndifi Pianga?
1: Sim, sim.
0: Ok, deixa eu ver. E a quem vai endereçar?
1: Ah, vai a minha família. Todos os vizinhos da Movia a esta hora.
0: É tudo?
1: Sim, sim.
0: Muito obrigada. A continuação do Messelano Escuta. Boa noite. Bom fim de semana. Até segunda-feira.
1: Sim, para ti, obrigado.
0: Obrigado. 19h33. Vamos acompanhar, caro ouvinte. Uau! Último ouvinte, boa noite.
2: Boa noite, como está, Mana Carmen?
0: Eu estou bem do seu lado.
2: Aqui também estou bem.
0: Que bom. A voz a quem pertence?
2: Rogério.
0: Mano Rogério da Ponta G.
2: Sim, sim.
0: Exato. Estava lá direto, chegou. Oh, eu não me esqueci. Não me esqueci.
2: Já sabe agora mesmo.
0: Sim.
2: Já está no sangue.
0: Que tal? Conseguiste ensinar aqui o colega Mário Malua?
2: Sim, sim.
0: Ensinou a ele?
2: Sim.
0: Não, tens que ensinar. O colega Mário Malua talvez nem consegue falar também um bye-bye. Estava lá direto, até Manguana.
2: Está a ver, hein?
0: Sim. Então, estou a receber muitas coisas de vocês. Não é? Algum momento esqueço. Não, até nem esqueço. Só que eu encontro a tempo, não é? Não consigo também dar os outros colegas aqui. Eles precisam também de receber com vocês. Não é? Exato.
2: É assim mesmo.
0: É verdade.
2: Eu tenho que saber outras línguas, não é só saber sua língua ou sua língua materna, não. Tem que saber outra língua também, de outras pessoas também.
0: É verdade. E hoje o que vamos escutar, Rogério?
2: Hoje eu vou escutar a música de Juja. Deixa-me viver.
0: Juja. Deixa-me viver.
2: Deixa-me viver, sim.
0: Quem vai endereçar?
2: Essa música vai endereçar para meus irmãos que vivem comigo em casa. Mano Sanuki, Mano Salati, Mano Sarifo, meu tio de nome Maningo também, mas todos os ouvintes da Rádio Cidade, e também vai para Mana Carmen também, bom fim de semana, e vou regressar a casa, Mana Carmen.
0: Eu não consigo encontrar essa música do Jujian, sim,
2: Jujian, sim. É um Cabo Verde, é um Cabo Verdeano.
0: Cabo Verdeano? Ah, ok, sim, sim. Tá bom, já sim.
2: Júlia, deixa-me viver.
0: E é tudo?
2: É tudo, sim, Mana Carmen.
0: Exato, muito obrigada, bom fim de semana para si, bom trabalho e até segunda-feira.
2: Obrigado, Mana Carmen, obrigado.
0: Muito obrigado.
2: Obrigado.

Pois bem, caro ouvinte, a esta altura vamos seguir com as composições musicais pedidas pelos nossos ouvintes neste espaço Beat ao Seu Gosto. Seguimos com a música do Jay Mutiana, seguimos também com a música do Madala, musical está pedida pelo ouvinte Nikis. Vamos acompanhar a música do Twenty Fingers, Papá, Dream Boys, Divino. E também seguimos com a música da Beyoncé, com a participação do Jay-Z. Vamos acompanhar também, caro ouvinte, a música do Good Boy e Juja. Desejo assim ótima escuta e até já.

Pois é, caro ouvinte, 20 horas e 15 minutos, acorde final da música do Juju Anhador. Conferimos aí as composições musicais pedidas na hora 19 no espaço Beat ao seu gosto e a esta altura prosseguimos com mais música. E caro ouvinte, sabe que estamos já na última hora do Viva a Cidade, já sabe que vamos até pontualmente 21 horas a esta altura. Mas música, olha, grata, muito grata mesmo pela sua preferência por estar sempre bem ligadinho à Rádio Cidade Beira 105.2. Recordar também que a nossa congênera, não é, que a Rádio Cidade Maputo faz hoje 33 anos de existência e nós vamos ficar ouvinte neste clima de música, de festa, não só também de fim de semana, vamos acompanhar mais música. Eu convido agora, não é, o Dito Filipe, que vai cantar para nós. Seguimos com a música do Preto Show. Ótima escuta.

Pois bem, caro ouvinte, ao ritmo de muita boa música aqui no seu canal Cidade FM, estamos com 20 horas e 51 minutos, passos largos para o termo desta edição. E olha, caro ouvinte, a esta altura quero aproveitar para poder me despedir com a promessa de voltar segunda-feira para mais uma edição. Já sabe que domingo estamos aqui juntos às 13 horas, mas antes, caro ouvinte, já sabe que vamos correr juntos a partir do período de noite na segunda-feira, está bem? Em todo caso, boa noite, fique bem, um beijo da Carmen Albino, temos encontro com o Bendice Mercado segunda-feira. E também desejo assim um bom fim de semana, porte-se muito bem, faça tudo com muita responsabilidade. 21 horas, temos o programa Conexão Noturna. Fique bem.

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0: Toda 21 horas e 30 minutos em Moçambique, em todo, portanto, em toda a cidade da Beira. Estamos juntos nós, também muito bem perto da meia-noite, com melhores sons, também melhor da interação, melhor ainda de palavra amiga. Está bem-vindo desde as 21 horas a fazer parte deste espaço aqui no seu canal Cidade FM. Um prazer enorme trabalhar para si e continuar a tocar a melhor música nacional na Cidade FM.
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São sons da cidade FM desta noite de sexta-feira. Está no ar o Conexão Noturna, o programa que passa aqui de segunda a sexta-feira. Ponto Bento 21, até muito bem perto da meia-noite. Tem sido, no entanto, um grande prazer trabalhar para si. Nós vamos, obviamente, continuar a trazer aqui melhores sons, melhores ritmos nacionais e internacionais. Tudo para o ouvinte que está, portanto, a nos acompanhar nesta super noite, sexta-feira. Um bom fim de semana, boa sexta-feira, ao ritmo de melhores sons na cidade. Ouvimos aqui vários ritmos africanos. E daqui a pouco também vamos ainda continuar a conferir mais notas. Notas que fazem destaque nacional e internacional. Um grande obrigado, boa sexta-feira.

Exato, agora 23 e 18 minutos. Sexta-feira é um fim de semana fantástico. Você que nos acompanha a esta altura. E nós também trazemos aqui notas a esta altura. É certo que estão na fase conclusiva as obras de reabilitação e pavimentação de estrada que dá acesso ao Aeroporto Internacional de Beira, cá na província de Sofala. As obras que decorrem numa extensão de cerca de 600 metros estavam inicialmente previstas para durar 3 meses, prazo esse que foi prorrogado por razões estruturais. O diretor de manutenção de estradas e pontes no Conselho Municipal de Beira, Ivênio Noé, fez saber que os trabalhos tiveram que envolver intervenções robustas com a remoção do solo antigo a mais de 1,5 metros de profundidade. Explica também que a pavimentação e a estabilização da estrada teve uma aplicação de materiais adequados para, portanto, suportar o tráfego leve que, tanto quanto o pesado de cargas. Segundo o responsável, a etapa mais complexa correspondente a mais da metade da estrada e a execução das juntas de conexão e rampas já foi, portanto, finalizada. E seguimos em frente com mais notas a esta altura, em que estamos com 23 e 19 minutos. É a sua Cidade FM. Bom fim de semana! Estamos juntos até muito bem perto da meia-noite.

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